0: eleitores têm dificuldade de lembrar em quem votou. A avaliação é da cientista política Elcimara Teles, que ressalta como esse fenômeno prejudica o acompanhamento dos mandatos e enfraquece a participação do cidadão na política. Elcimara Teles também preside a Associação Brasileira de Pesquisadores Eleitorais e participou do programa Sem Protocolo da TV Assembleia. Ela apontou a educação como um dos primeiros desafios. Isso porque parte dos jovens chega à universidade com pouco conhecimento sobre a história política brasileira e a conquista de direitos. Segundo a pesquisadora, a preservação da memória é fundamental para que as novas gerações entendam a importância do voto e da democracia. Outra razão estaria no próprio modelo eleitoral. Elcimara considera o sistema brasileiro complexo, especialmente nas eleições para o legislativo. Para ela, a grande quantidade de candidatos dificulta a identificação de quem disputa o voto e, depois da eleição, de quem efetivamente conquistou a vaga e vai representar o cidadão. Elcimara acrescenta que a dispersão dos votos é parte do problema. Com muitos partidos e candidatos, uma parcela dos eleitores vota em nomes que não vão se eleger. Segundo ela, isso pode gerar desinteresse em acompanhar a atividade política após o resultado da eleição.
1: Apenas 37% dos votos eram transformados em cadeira para o legislativo. Como tem muito partido, o voto é muito disperso, a maioria das pessoas vota em quem não vai ganhar. Ora, se ele não ganhou, eu me desinteresso pelo mandato e me desinteresso pela política.
0: A falta de memória sobre o voto, portanto, não é apenas uma questão individual. É um somatório de fatores que, na avaliação da pesquisadora, dificultam a relação do eleitor com o representante e podem reduzir a capacidade do cidadão fiscalizar quem ele ajudou a eleger. Mais conteúdo sobre as eleições 2026 no portal almg.gov.br. Da Assembleia Legislativa em Belo Horizonte, Luiz Felipe Balona.

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2: O atendimento do PROCON Assembleia está reduzido em razão de obras de requalificação do espaço Cidadania em Belo Horizonte. Durante as intervenções, os agendamentos pela internet estão limitados e podem sofrer alterações de acordo com o andamento dos trabalhos. As obras têm como objetivo oferecer mais conforto aos cidadãos e melhorar as condições de trabalho aos profissionais que atuam no local. A previsão é que a requalificação seja concluída até o fim de setembro. Neste primeiro momento, os demais serviços oferecidos no Espaço Cidadania funcionam normalmente. Não há alteração no atendimento do Cine, do posto de identificação da Polícia Civil, da Defensoria Pública e do Juizado Especial Cível Estadual. O Espaço Cidadania reúne em um único local diversos serviços públicos gratuitos. A unidade funciona no edifício Carlos Drummond de Andrade, na rua Martim de Carvalho, número 94, no bairro Santo Agostinho, em Belo Horizonte.
3: 5 horas e 17 minutos.

Agora são 5 horas e 32 minutos. 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
1: Alternativas para combater o uso de crack e de outras drogas é o tema de uma comissão permanente da Assembleia Legislativa. A intenção é discutir com a sociedade e o poder público as saídas para esse grave problema social. Essa comissão inclui na sua pauta questões como a política de prevenção ao uso de crack e outras drogas, o tratamento e a recuperação do usuário, além de ações e políticas voltadas à reinserção social dos pacientes. Também é preocupação dos deputados acompanhar ações voltadas à prevenção ao tráfico de entorpecentes. 5 deputados suplentes e 5 titulares participam dos trabalhos, sob o comando da presidenta, deputada delegada Sheila do PL, e da deputada Marli Ribeiro, do mesmo partido. Você pode acompanhar todas as ações da comissão e saber o dia e o horário das reuniões semanais no portal almg.gov.br.
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2: 11 minutos para 6 horas.

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1: Falta de profissionais, excesso de trabalho, baixos salários, cozinhas mal equipadas. Essas foram algumas das reclamações apresentadas aos deputados por nutricionistas que fazem parte do PNAE, Programa Nacional de Alimentação Escolar. Eles participaram de uma audiência na Assembleia Legislativa. O PNAE tem como objetivo garantir a oferta de alimentação saudável e adequada aos estudantes da educação básica pública. A execução do programa ocorre por meio do Fundo Nacional de Desenvolvimento da Educação, FNDE. O fundo transfere recursos federais para as secretarias estaduais de educação dos estados e para as prefeituras. Os recursos são repassados em 8 parcelas anuais entre fevereiro e setembro. E para cuidar da alimentação dos alunos, é obrigatória a presença de pelo menos um nutricionista na escola. Segundo os participantes da reunião, a realidade é bem diferente. A nutricionista Elizabeth Chiari faz parte do PNAE. Ela conta que foi feito uma pesquisa com cerca de 1.000 profissionais do programa em todo o país sobre as condições. Segundo os participantes da reunião, a realidade é bem diferente. A nutricionista Elizabeth Chiari faz parte do PNAE. Ela conta que foi feita uma pesquisa com cerca de 1.000 profissionais do programa em todo o país sobre as condições de trabalho. De acordo com o levantamento do

0: Foram apontados outros problemas, como explica Elizabeth Chiari.
1: 83% dos nutricionistas consideram insuficiente o número de nutricionistas nas redes onde atuam. Quase metade, 47%, afirma que a entidade executora, os municípios, não tem condições adequadas para cumprir a exigência nutricional do PNAE. E 47% já presenciaram interferência política ou econômica nas decisões sobre alimentação escolar.
0: O Conselho Regional de Nutrição de Minas também fez um levantamento sobre o número de profissionais que hoje atuam no PNAE em Minas. A presidente da entidade, Deire Lúcia Ferreira, conta que os números são alarmantes. Na Zona da Mata, por exemplo, o déficit chega a 93%, no Vale do Mucuri, 81% e no Sul, 77%. E foram identificadas falhas nas escolas de várias cidades.
2: Muitas unidades escolares não possuem instalações adequadas para armazenamento, preparo e distribuição dos alimentos. O quadro técnico insuficiente, a ausência de quantitativo adequado de nutricionistas e equipe de apoio, a carga horária incompatível, o tempo destinado às atividades técnicas não corresponde às demandas do programa, dificuldade de visitas técnicas, então falta de transporte inviabiliza o acompanhamento presencial em escolas mais afastadas.
0: Deire Lúcia Ferreira também apresentou na audiência propostas para a melhoria das condições de trabalho.
2: Que tenhamos profissionais suficientes também nas cozinhas, né? Porque também não adianta, né, ter um responsável técnico se não tem a pessoa que vai executar. Tenham concursos, né, os profissionais sejam capacitados e valorizados. Que se crie um programa estadual de melhoria das cozinhas escolares, garantindo infraestrutura física, né, de equipamentos, utensílios. E também que seja promovida uma assistência técnica aos municípios. Uma junção do Estado, os próprios municípios, o Conselho, o FNDE, o SECANES, as universidades, a EMA e os conselhos de alimentação escolar.
0: A audiência foi realizada na Comissão de Administração Pública do Legislativo. Da Assembleia Legislativa em Belo Horizonte, Ana Paula Ciribelli.
3: 6 horas, 3 minutos.

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2: 6 horas e 17 minutos.

0: 6:26. 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

6:30. 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
0: 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Faltando agora 14 minutos para 7 horas.

0: Falta de memória do eleitor dificulta cobrança sobre representantes eleitos. Hoje é quinta-feira, 27 de agosto. Formação política deficiente, complexidade do sistema eleitoral e o grande número de candidatos ajudam a explicar por que parte dos eleitores tem dificuldade de lembrar em quem votou. A avaliação é da cientista política Elcimara Teles, que ressalta como esse fenômeno prejudica o acompanhamento dos mandatos e enfraquece a participação do cidadão na política. Elcimara Teles também preside a Associação Brasileira de Pesquisadores Eleitorais e participou do programa Sem Protocolo da TV Assembleia. Ela apontou a educação como um dos primeiros desafios. Isso porque parte dos jovens chega à universidade com pouco conhecimento sobre a história política brasileira e a conquista de direitos. Segundo a pesquisadora, a preservação da memória é fundamental para que as novas gerações entendam a importância do voto e da democracia. Outra razão estaria no próprio modelo eleitoral. Elcimara considera o sistema brasileiro complexo, especialmente nas eleições para o legislativo. Para ela, a grande quantidade de candidatos dificulta a identificação de quem disputa o voto e, depois da eleição, de quem efetivamente conquistou a vaga e vai representar o cidadão. Elcimara acrescenta que a dispersão dos votos é parte do problema. Com muitos partidos e candidatos, uma parcela dos eleitores vota em nomes que não vão se eleger. Segundo ela, isso pode gerar desinteresse em acompanhar a atividade política após o resultado da eleição.
1: Apenas 37% dos votos eram transformados em cadeira para o legislativo. Como tem muito partido, o voto é muito disperso, a maioria das pessoas vota em quem não vai ganhar. Ora, se ele não ganhou, eu me desinteresso pelo mandato e me desinteresso pela política.
0: A falta de memória sobre o voto, portanto, não é apenas uma questão individual. É um somatório de fatores que, na avaliação da pesquisadora, dificultam a relação do eleitor com o representante e podem reduzir a capacidade do cidadão fiscalizar quem ele ajudou a eleger. Mais conteúdo sobre as eleições 2026 no portal almg.gov.br. Da Assembleia Legislativa em Belo Horizonte, Luiz Felipe Balona.
2: 7 horas e 7 minutos.

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1: A comissão de redação é responsável pelo formato e o texto definitivo das proposições de lei votadas pelos parlamentares. Após a discussão e votação pelos deputados, as proposições são encaminhadas para a redação final e a comissão tem prazo de 10 dias para emitir parecer sobre a correção do texto que vai se transformar em uma nova lei. Depois de aprovado, esse texto é enviado à sanção do governador ou à promulgação pela mesa da Assembleia. Formada por 5 parlamentares efetivos e 5 suplentes, a comissão de redação é comandada pelo presidente, o deputado Carlos Henrique, do Republicanos, e pelo vice, o deputado João Magalhães, do MDB. Você pode acompanhar as ações da comissão de redação no portal almg.gov.br.
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0: Agora são 7 horas e 27 minutos. 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
1: A integração entre o esporte, a cultura e o turismo é ressaltada em audiência no Legislativo. O encontro debateu norma em vigor no Estado que autoriza a transferência da Subsecretaria Estadual de Esportes, antes vinculada à área social, para a Secult, pasta que cuida da política cultural e turística de Minas Gerais. A audiência ocorreu na Comissão de Esporte, Lazer e Juventude da Assembleia e mobilizou autoridades públicas e representantes de entidades ligadas ao esporte mineiro. O deputado Coronel Henrique do PL, que presidiu o encontro, é também o autor do projeto que deu origem a essa lei. O parlamentar ressalta a sinergia do esporte com a promoção do turismo e da cultura do Estado.
2: Durante vários momentos aqui do meu mandato, eu tive várias situações demonstrando na prática como que o esporte está intimamente ligado à cultura e turismo como política pública. Eu me recordo quando o vice-governador Matheus Simões e o secretário de Cultura e Turismo, Leônidas, estavam em Paris assinando o convênio para trazer o Campeonato Mundial de Mountain Bike para Araxá. E quem foi lá, junto com o governador, para trazer um evento de esporte para Minas Gerais, foi o secretário de Cultura e Turismo.
1: Mesmo com a lei em vigor, a realocação das políticas de promoção do esporte para a Secult ainda não foi efetivada pelo Executivo. Mas, segundo o parlamentar, esse processo já estaria bem pavimentado com o governo do Estado. E no que depender da Secretaria Estadual de Cultura e Turismo, a mudança será bem-vinda. Quem garante é a titular da pasta, secretária Bárbara Bottega.
3: Entendo a pertinência da sinergia do esporte com a Secretaria de Cultura e Turismo. Acho que não tem exemplo melhor que a gente possa dar da sinergia entre o turismo e a atividade esportiva através de captação de grandes eventos. A perspectiva de grandes eventos esportivos, ela está intimamente relacionada, obviamente, à pauta da cultura e do turismo.
1: Já o subsecretário estadual de esportes, Tomás Tavares, ressalta o impacto positivo do esporte para a promoção social das comunidades.
4: A gente hoje consegue, através do esporte em Minas Gerais, trazer números muito impactantes, trazer políticas públicas que realmente estão chegando cada vez mais forte nos nossos municípios, nas nossas regiões, nos nossos públicos, como esporte escolar.
1: A lei que autoriza o Estado a transferir a Subsecretaria de Esportes para a Secult é a de número 25.751 de 2026. Para consultar essa e outras normas aprovadas pelos deputados estaduais, basta acessar almg.gov.br. Da Assembleia Legislativa em Belo Horizonte, Luiz Felipe Balona.

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1: Agora são 7 horas e 31 minutos.

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1: As políticas relacionadas ao uso da água, de recursos energéticos, minerários e do solo estão na pauta da Comissão de Minas e Energia da Assembleia. Também estão no foco do trabalho parlamentar a extração e comercialização de águas minerais, as políticas públicas destinadas a incentivar e regular a cadeia produtiva de recursos minerais no Estado, desde a sua busca, a sua transformação industrial e o incentivo à política de pesquisa nessa área. A comissão, que tem 5 integrantes efetivos e 5 suplentes, é comandada pelo presidente, deputado Gil Pereira, do PSD, e o vice é o deputado Bim, da Ambulância, do Avante. Você pode acompanhar as ações da Comissão de Minas e Energia, saber o dia, horário e as pautas de todas as demais comissões permanentes no portal almg.gov.br.
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2: 13 minutos para as 8 horas.

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1: A criação de um centro de pesquisa em Poços de Caldas, no sul de Minas, é apontada por cientistas como estratégica para aliar a exploração de terras raras ao desenvolvimento tecnológico e à proteção ambiental. O tema foi debatido pela Comissão de Educação, Ciência e Tecnologia da Assembleia. O sul de Minas concentraria cerca de 15% das terras raras do planeta, segundo dados apresentados na audiência. A região abrange 12 municípios e tem dois grandes empreendimentos em fase avançada de licenciamento ambiental. Esses minerais são usados, por exemplo, em baterias de carros elétricos e turbinas de energia eólica. Diante da expansão da mineração, o Instituto Federal do Sul de Minas e a Universidade Federal de Alfenas propõem a criação do Centro de Inteligência e Tecnologia Avançadas em Terras Raras, o CITAR. O projeto prevê pesquisa, formação profissional e monitoramento dos impactos sobre a água, o ar e o solo. O diretor-geral do campus Poços de Caldas do IF Sul de Minas, Rafael Coelho Neves, afirma que o centro poderá reunir mais de 180 pesquisadores. Ele defende investimentos de 40 milhões de reais para o CITAR e outros 60 milhões de reais para cursos técnicos na região.
2: A gente está agora aí com o Propag, cerca de 1 bilhão de reais aí hoje, advindos aí desses 60% do 1% da dívida para a educação profissional tecnológica. Então a gente sugere que possa implementar aí uma destinação desses 40 milhões para o CITAR e mais uma outra possibilidade aí junto a uma gama de cursos técnicos. A gente prospectou aí algo em torno de 60 milhões para a gente poder atingir o sul de Minas com dezenas de cursos técnicos.
1: O programa Juros por Educação ligado ao Propag é sim uma das possibilidades de financiamento. O programa pode destinar recursos à educação profissional e tecnológica. A coordenadora do Ministério da Educação, Marcela Paes, destaca a oportunidade de ampliar a qualificação profissional na região.
3: O Juros por Educação é uma fonte de financiamento para o ensino técnico. Então, de fato, eu acho que o CITAR, com essa parceria do IFAL com o IF Sul de Minas e tantas outras empresas, eu acho que é uma...
1: Para qualificação profissional.

0: audiência, o minério bruto pode ser exportado por 2 a 5 mil dólares a tonelada. Com o refino de elementos como o térbio, o valor pode chegar a 1 milhão de dólares. O diretor da Unifal, Leonardo Damasceno, defende tecnologia nacional associada à proteção ambiental.
1: Só da gente refinar esse óxido já ocasiona ao país uma geração de valor muito maior do que simplesmente exportar óxido de terras raras. Então a gente tem como citar, priorizando a parte ambiental, mas também colocando para o país a necessidade da gente trazer desenvolvimento na área de refino. Se a gente pelo menos conseguir separar parte desses óxidos, por exemplo, em térbio metálico concentrado, a gente já vai ter uma cadeia de valor muito grande no processo.
0: As deputadas Bela Gonçalves e Beatriz Cerqueira, ambas do PT, defenderam o fortalecimento da pesquisa pública e a destinação de recursos a instituições de ensino. A proposta do CITAR está em análise no Ministério da Ciência, Tecnologia e Inovação. A cobertura completa da audiência pública está no portal almg.gov.br. Da Assembleia Legislativa em Belo Horizonte, Flávio Júnior.
2: 8 horas e 4 minutos.

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4: Na Assembleia de Minas, as pessoas com deficiência têm vez e voz. Uma comissão trabalha especialmente para atender às demandas sugeridas pela sociedade. A Comissão de Defesa dos Direitos da Pessoa com Deficiência debate políticas de integração social desse público, em especial as políticas de acessibilidade, e ainda fiscaliza e acompanha os programas governamentais, além de divulgar os direitos desses cidadãos. A comissão é formada por 5 deputados efetivos e 5 parlamentares ocupam a função de suplência. A presidenta é a deputada Maria Clara Marra, do PSDB, e o vice, o deputado professor Wendel Mesquita, do Solidariedade. Você pode acompanhar todas as ações da comissão e saber o dia e o horário das reuniões semanais no portal almg.gov.br.
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0: Agora, 8 horas e 25 minutos. 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
1: Parlamentar critica repasse de gestão escolar para a iniciativa privada. A medida está prevista em um edital lançado pelo governo do estado no primeiro semestre deste ano e vencido por um fundo privado, que vai cuidar da administração de 95 unidades da rede estadual de ensino. O assunto mobiliza a Comissão de Educação, Ciência e Tecnologia da Assembleia. Depois de visitar 22 escolas desse grupo, a Comissão de Educação produziu um relatório sobre a situação dessas unidades. Segundo a deputada Beatriz Cerqueira, do PT, que preside o órgão, nessas visitas realizadas no primeiro semestre, ela encontrou projetos pedagógicos e gestões escolares com bons resultados. Segundo o relatório, foram visitadas 10 escolas em Belo Horizonte e ainda 12 instituições no norte de Minas, sendo 8 unidades escolares em Montes Claros, 2 em Coração de Jesus, 1 em Mirabela e 1 em Brasília de Minas. A parlamentar ressaltou para representantes da Secretaria de Estado de Educação o bom desempenho pedagógico dessas unidades, já que a baixa qualidade do ensino seria a justificativa para privatizar a gestão escolar. A deputada ressaltou ainda que as unidades visitadas também receberam investimentos recentes do estado para melhoria da infraestrutura. O leilão das escolas também é questionado por profissionais que atuam na educação. É o caso da presidenta da Associação Mineira de Inspetores Escolares, Giovana Passos.
2: A inspeção escolar, de um modo geral, que acompanha, que faz as visitas às escolas, né, e percebe a qualidade das escolas, estão sempre levando para a Secretaria de Educação esses problemas, essas questões. Quer dizer, a Secretaria de Educação, ela tem completo conhecimento do que acontece dentro das escolas. E ao invés de optar por uma política que valorizasse essas escolas, que de fato, né, fizesse uma melhoria da qualidade dessas escolas, ele promove um leilão de 95 escolas, 95 escolas de qualidade.
1: Para Marciano de Freitas, diretor da Escola Estadual Ana de Carvalho Silveira, também é preciso pensar em investimentos nos educadores.
3: Além de tudo isso, essas questões de estrutura, a gente tem que falar no patrimônio que nós temos humano, que são nossos professores. E eu cheguei lá em 2023 com o IDEB de 1.8 e estamos lá no paro, lá no oitavo lugar, 4.8, então a gente já está na média. E isso tudo é um fruto de um trabalho muito árduo. Eu realmente gostaria que os diretores, os professores também, todos da educação, fossem melhores, gratificados e valorizados.
1: Já o representante do governo do estado afirmou que as escolas não estão sendo privatizadas. Segundo o subsecretário de administração da Secretaria Estadual de Educação, Silas Fagundes, a parceria vai desafogar o trabalho dos diretores escolares.
4: O diretor, ele vai ter que continuar lidando com o administrativo, né, com o pessoal. Ele vai ter que conseguir dar conta também das ações pedagógicas, que é muito intensa. O que a gente está tirando do diretor é o que ele faz hoje, que é da área de manutenção da escola.
1: Neste semestre, a Comissão de Educação pretende visitar mais escolas incluídas no edital de terceirização. Da Assembleia Legislativa em Belo Horizonte, Luiz Felipe Balona.

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1: Quatro novas comissões extraordinárias estão em funcionamento no Parlamento Mineiro nesta 20ª legislatura. Uma delas é a Comissão Extraordinária de Prevenção e Enfrentamento do Câncer. A criação do colegiado levou em conta a crescente incidência da doença, a necessidade de se ampliar o acesso aos exames de rastreamento e de diagnóstico precoce do câncer, a oferta insuficiente de serviços de oncologia habilitados no SUS e a disparidade na distribuição territorial desses serviços no estado. Vão ser debatidos assuntos como a dificuldade de acesso a quimioterápicos e a demora na incorporação de novos medicamentos pelo SUS para o tratamento do câncer, entre outros problemas relacionados à doença. O presidente da comissão é o deputado Elismar Prado, do PROS, e o vice, o deputado Enes Cândido, do PP. O prazo para funcionamento das comissões extraordinárias é de um ano, prorrogável pelo mesmo período. No fim dos trabalhos, as comissões extraordinárias devem apresentar um relatório com propostas de ações para a mesa da Assembleia. Acompanhe a Comissão Extraordinária de Prevenção e Enfrentamento do Câncer no portal almg.gov.br.
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2: Faltando 14 para as 9.

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1: Parceria contra a desinformação nas eleições. Assembleia e TRE renovam termo de cooperação para promover conteúdo sobre o fortalecimento da democracia e a transparência do processo eleitoral. A cerimônia no Salão Nobre do Legislativo reuniu representantes das duas instituições. Desde 2022, a Assembleia e o Tribunal Regional Eleitoral atuam em conjunto para combater a desinformação e conscientizar a sociedade sobre a segurança e a transparência do processo eleitoral. E a parceria continua nas eleições de 2026, com a renovação do termo de cooperação entre as duas instituições. A iniciativa busca promover o voto, informar os eleitores sobre a importância da democracia, enfrentar a desinformação sobre o processo eleitoral e ressaltar a necessidade do respeito e do diálogo no processo democrático. Esse foi um dos pontos destacados pelo presidente do TREMG, desembargador Carlos Henrique Perpétuo Braga.
2: As divergências fazem parte do sistema democrático e essas divergências têm que ficar no campo das ideias. E nós queremos, portanto, que as pessoas eventualmente divirjam, mas acima de tudo saibam respeitar as opiniões das outras pessoas e, mais do que isso, respeitar as escolhas que cada um de nós irá fazer. Então é importante que vocês tenham que ficar no campo das ideias. E nós queremos, portanto, que as pessoas eventualmente divirjam, mas acima de tudo saibam respeitar as opiniões das outras pessoas. E mais do que isso, respeitar as escolhas que cada um de nós irá fazer. Então é importante que nós valorizemos a democracia, valorizemos o

0: Presidente da Assembleia, deputado Tadeu Leite.
1: Eu quero, obviamente, aqui reconhecer e agradecer. Se estou aqui hoje é graças aos eleitores, a Deus, mas, obviamente, a esse sistema eleitoral brasileiro, sério, correto, transparente, que não só eu, mas que todos que queiram se candidatar tenham oportunidade de participar. Em Minas Gerais, acho que são mais de 1.800 candidatos nessas eleições, mais de 16 milhões de mineiros e mineiras aptos a votar.
0: Após a cerimônia, também foi inaugurada na Galeria de Arte da Assembleia uma exposição que resgata a história do voto no país e busca mostrar que o voto livre, direto e de peso igual para todos é uma conquista a ser preservada após avanços e retrocessos que marcaram a trajetória política do país. Mais informações sobre a parceria da Assembleia com o TRE no combate à desinformação no portal almg.gov.br. Da Assembleia Legislativa em Belo Horizonte, Luiz Felipe Balona.
2: Agora 9 horas e 4 minutos.

0: Abertas até o dia 31 de agosto, as inscrições para a Oficina de Sustentabilidade, implementando ações no Legislativo. O treinamento, que tem 20 vagas, é direcionado a vereadores e servidores de câmaras municipais. O objetivo é estimular a adoção de práticas sustentáveis nas rotinas administrativas das câmaras municipais e ensinar como elaborar e implementar um plano de logística sustentável. O curso ocorre no dia 2 de setembro, de 9 da manhã ao meio-dia, no auditório da Escola do Legislativo, Avenida Olegário Maciel, 2161, bairro Santo Agostinho, em Belo Horizonte. As inscrições devem ser feitas pelo e-mail escola.eventos@almg.gov.br, informando o nome completo, CPF, e-mail e Câmara Municipal de Origem.
1: 9 horas e 18 minutos.

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Agora 9 horas e 29 minutos.

0: painel de LED é instalado no hall de entrada da Assembleia para exibir a agenda de atividades da Casa, como reuniões, campanhas institucionais, mensagens internas e outras notícias de interesse dos servidores e do público em geral. O novo painel de divulgação mede cerca de 5 metros de comprimento por 1,35 m de largura e faz parte da Sinal, a sinalização digital da Assembleia, criada em 2017. Outros pontos de divulgação das atividades parlamentares estão instalados no Palácio da Inconfidência, Escola do Legislativo e nos edifícios Tiradentes e Carlos Drummond de Andrade. A Gerência de Publicidade e Comunicação Visual é responsável pela gestão do canal. Também participam da implementação a Gerência Geral de Suporte Logístico, a Gerência Geral de Tecnologia da Informação e a Gerência de Suporte Técnico.
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0: 9:51. 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
1: A esclerose múltipla afeta cerca de 40 mil brasileiros. A estimativa é da ABEM, Associação Brasileira de Esclerose Múltipla. Para dar visibilidade aos desafios enfrentados por essas pessoas, a Assembleia Legislativa de Minas Gerais está iluminada com a cor da campanha Agosto Laranja. A esclerose múltipla é uma doença inflamatória crônica que afeta diretamente o sistema nervoso central e provoca diferentes sintomas, como dor, fadiga intensa, alterações na visão, perda de força, falta de equilíbrio e formigamentos. Como a doença se apresenta de maneiras diversas, a identificação em estágio inicial e o encaminhamento rápido para atendimento especializado são fundamentais para o tratamento. No Brasil, o Ministério da Saúde tem um protocolo clínico e diretrizes terapêuticas para a esclerose múltipla, com parâmetros nacionais aplicados ao SUS, Sistema Único de Saúde. Mas as pessoas que convivem com a doença reclamam que encontram muitos obstáculos no diagnóstico e tratamento. Esses problemas têm sido discutidos pela Assembleia de Minas há alguns anos. Numa reunião da Comissão de Participação Popular, por exemplo, familiares de pacientes com a doença criticaram a falta de acesso à medicação, que tem alto custo, como revelou na audiência Ivana Coelho, mãe de uma paciente.
2: São duas ampolas em torno de 75 mil. E aí, se são a cada 6 meses, 2 vezes por ano, 150 mil. Como pelo plano de saúde também está se mostrando uma coisa instável, né, que está tendo que judicializar, então a gente tem esperança que no SUS possa fornecer esse medicamento também.
1: Além de discutir o assunto com pacientes, familiares e especialistas, a Assembleia de Minas adere à campanha Agosto Laranja, que é realizada em torno do Dia Nacional de Conscientização sobre a Doença, 30 de agosto, instituído por lei. O objetivo é chamar a atenção da sociedade, incentivar a responsabilidade social e disseminar informações de qualidade sobre o assunto. Por isso, até o dia 30 de agosto, o Palácio da Inconfidência, sede do Legislativo Mineiro, recebe a iluminação especial laranja a partir das 18 horas. Essa iniciativa faz parte do programa Laços da Consciência, da Assembleia Legislativa de Minas, que reúne ações de sensibilização sobre temas de bem-estar social e saúde dos mineiros, associando meses e cores à iluminação dos prédios da Assembleia. Da Assembleia Legislativa em Belo Horizonte, Graziele Mendes.

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1: Minas Gerais deve gastar 7 bilhões e 670 milhões de reais a mais do que vai arrecadar em 2027. A previsão de déficit está na Lei de Diretrizes Orçamentárias, a LDO aprovada pela Assembleia Legislativa. A norma define as metas e as regras que vão orientar a elaboração do orçamento do Estado para o próximo ano.
2: Em Minas Gerais, é lei.
1: A Lei 26.041 de 2026 prevê uma receita total de 142 bilhões e 790 milhões de reais para Minas Gerais em 2027. As despesas devem chegar a 150 bilhões e 460 milhões de reais. A diferença entre os dois valores resulta no déficit projetado de 7 bilhões e 670 milhões de reais. A LDO é a lei que orienta a elaboração do orçamento anual do Estado. Ela estabelece metas, prioridades e regras para a administração dos recursos públicos. A maior fonte de arrecadação prevista para o ano que vem é o ICMS. A estimativa é de uma receita bruta de quase 95 bilhões de reais com o imposto. Um dos principais desafios para as contas do Estado está nas despesas obrigatórias. Esses gastos, que incluem pessoal, encargos sociais, despesas previstas na Constituição e o serviço da dívida pública, devem somar 132 bilhões e 700 milhões de reais. O valor representa mais de 88% da receita fiscal estimada. A lei também projeta aumento dos gastos com a dívida do Estado. O serviço da dívida deve chegar a 7 bilhões e 700 milhões de reais em 2027, alta de cerca de 21% em relação à previsão para 2026. Parte desse crescimento está relacionada ao PROPAG, o Programa de Pleno Pagamento de Dívidas dos Estados. O programa prevê uma retomada gradual das parcelas. Em 2027, Minas deve pagar o equivalente a 40% do valor devido. A LDO foi aprovada pelo plenário da Assembleia com alterações feitas por deputadas e deputados. Parte dessas mudanças foi vetada pelo governador Matheus Simões. Entre os vetos estão dispositivos relacionados à atenção dos estudantes, ações e serviços de saúde e à divulgação de informações sobre recursos do Fundo de Erradicação da Miséria. Também foi vetado um trecho sobre a execução de emendas de blocos e bancadas destinadas à saúde e à educação. Os vetos vão ser analisados pela Assembleia e ainda podem virar parte da lei em vigor. A Lei 26.041 de 2026 pode ser consultada na íntegra no portal almg.gov.br. Da Assembleia Legislativa em Belo Horizonte, Flávio Júnior.
3: 10 horas, 1 minuto.

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1: A Comissão de Participação Popular é responsável pela mediação entre as entidades da sociedade civil e a Assembleia Legislativa. Propostas de ação legislativa de origem popular podem ser encaminhadas pelos deputados por meio da comissão e algumas podem até virar sugestão de novas leis ou pedidos de providências aos órgãos responsáveis. Entre as outras ações dessa comissão estão a realização de consulta pública sobre assuntos relevantes para a sociedade e o recebimento de sugestões da população para melhorar a qualidade dos trabalhos parlamentares. A comissão, formada por 5 deputados efetivos e 5 suplentes, é comandada pelo presidente, o deputado petista Ricardo Campos, e pelo vice, o deputado Marquinho Lemos, do mesmo partido. Você pode acompanhar todas as ações da comissão e saber o dia e o horário das reuniões semanais no portal almg.gov.br.
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2: 10 horas e 15 minutos.

0: 10 horas e 24 minutos. 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
1: Estação de tratamento de esgoto gera transtorno para moradores de Conselheiro Lafaiete, na região central do estado. Mau cheiro, problemas de saúde e desvalorização de moradias foram relatados em audiência no Legislativo Mineiro sobre o tema. A comunidade pede a retirada do equipamento da área urbana do município. Já a Copasa promete intervenções na ETE. O assunto mobiliza a Comissão de Saúde da Assembleia. A estação de tratamento de esgoto Bananeiro foi instalada há 16 anos no bairro Satélite, em Conselheiro Lafaiete, e segundo moradores locais e comunidades vizinhas, começou a provocar mau cheiro desde o primeiro dia de funcionamento. Moradores da região lotaram o auditório da Assembleia para relatar os problemas e cobrar de representantes da Copasa uma solução para o mau cheiro e as consequências do odor que resulta do tratamento de esgoto. Em depoimento reproduzido em vídeo, a moradora Tatiane afirma, para além do desconforto, que o mau cheiro desvalorizou as moradias do bairro.
2: Sou moradora do bairro Satélite desde 1992. Essa ETE nos traz muito transtorno. É um mau cheiro terrível. Ele chega a embrulhar o estômago. Outra coisa, a gente tem hoje os nossos imóveis desvalorizados. Ninguém quer vir morar num bairro onde a gente é conhecido como o bairro do Fedozão, o bairro do Boticário.
1: Já a moradora Nayara Georgia relata problemas de saúde dos filhos devido ao mau cheiro da região.
3: Eu tenho 3 filhos e um deles possui 15 anos. Meu filho mais velho é o mais prejudicado pela questão do mau cheiro da ETE, porque conviveu e convive, né, por mais tempo com o mau cheiro. Ele tem vários problemas respiratórios, os quais a questão do mau cheiro desencadeia várias e várias crises respiratórias.
1: O líder comunitário do bairro Satélite, Fabiano Teixeira, conta um episódio em que o mau cheiro afetou o encontro de família.
4: Que foi quando a minha filha fez a primeira comunhão e nós decidimos fazer uma confraternização. E infelizmente, né, e mais uma vez, a gente foi surpreendido aí pelo mau cheiro da ETE no meio da festa. Dentre tantas outras situações, né, essa foi uma situação que me marcou, porque é um momento muito importante, acho que na vida de todas as crianças, né? E acabou que era um dia de muito calor, a gente teve que fechar toda a casa e pedir desculpa a todos os nossos convidados.
1: Segundo a Copasa, a ETE passou por vistorias para identificar falhas que poderiam estar intensificando o mau cheiro. O superintendente de tratamento de esgoto da Copasa, Felipe Nepomuceno, afirma que a estrutura vai passar por modernização para resolver o problema.
5: Nós temos um soprador dentro da ETE, agora não vou querer entrar em termos técnicos, mas enfim, tem um soprador e um filtro para tratar gás. Nós vamos estar estudando uma remodelagem desse soprador e do filtro até o final do ano, dezembro, a gente está fazendo melhorias. Com esse trabalho da UFMG que está nos identificando os principais focos, a gente vai estudar ou se faz uma mudança no processo ou se a gente vai fazer um confinamento, tampar os locais. Isso tudo até dezembro a gente vai ter uma ação concreta já instalada.
1: Mas o deputado Lucas Lasmar, da Rede, que propôs a reunião, defendeu a retirada da estação de tratamento do meio da cidade. Para ele, é preciso garantir uma solução efetiva para as queixas dos moradores, que aguardam providências há 16 anos. O conteúdo completo dessa audiência está no almg.gov.br. Da Assembleia Legislativa em Belo Horizonte, Luiz Felipe Balona.

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1: 10 horas e 30 minutos.

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1: O turismo e a gastronomia estão no foco da comissão extraordinária que retomou os trabalhos nesta 20ª legislatura. A volta do colegiado considerou a importância da comissão extraordinária de turismo e gastronomia, levou em conta a importância do turismo para o setor econômico e sua contribuição para a criação de novos negócios e para o aumento da produção de bens e serviços, o papel relevante da atividade turística no desenvolvimento das localidades, na melhoria da infraestrutura e na geração de emprego e renda, o potencial turístico do estado e a vocação para o turismo ecológico. Outras justificativas apontadas são a constatação de que a gastronomia é uma das principais formas de expressão da identidade e da cultura mineira e a grande diversidade de festivais de gastronomia que possibilitam a interação entre consumidores e produtores, colocando o estado em posição de destaque no cenário gastronômico nacional. O presidente da comissão é o deputado Mauro Tramonte, do Republicanos, e o vice, o deputado Bosco, do Cidadania. O prazo para funcionamento desses colegiados é de um ano prorrogável pelo mesmo período. No fim dos trabalhos, esse colegiado temporário deve apresentar um relatório com propostas de ações para a mesa da Assembleia. Você pode acompanhar a Comissão Extraordinária de Turismo e Gastronomia no portal almg.gov.br.
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4: No início da década de 1980, Belo Horizonte ganhou espaços de lazer importantes, como o Parque das Mangabeiras e o Mineirinho. Ao mesmo tempo, a cidade perdeu verdadeiros marcos de sua cultura, como o Cine Metrópole, que ficava na esquina das ruas Bahia e Goiás. Nostalgia pura para uma geração que chegava à vida adulta naquele momento. Isso depois de curtir os primeiros namoros embalados pelos Beatles, pela Bossa Nova e pelo Clube da Esquina, que àquela altura já contava com 10 anos de estrada. Os sucessos de Milton Nascimento, Beto Guedes, Ronaldo Bastos, Toninho Horta, Wagner Tiso, Márcio e Loborges saíram dos encontros informais de uma certa esquina do bairro de Santa Teresa, em Belo Horizonte, para marcar a história da música brasileira com dois discos. O primeiro foi lançado em 1972.
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4: Para Tavito, um dos integrantes do talentoso Clube da Esquina, o início dos anos 80 foi um tempo de relembrar a juventude vivida em outra pequena rua da capital. Pequenina mesmo, com apenas um quarteirão, no alto do bairro da Serra.
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4: Na rua Ramalhete, praticamente não havia trânsito de veículos. Movimento mesmo, só o das jovens alunas do colégio estadual, que arrancavam suspiros dos moços que por ali passavam. As noites no local eram de rodas de violão, os domingos de vôlei, com uma rede estendida de um lado ao outro da rua. Os sábados eram de festinhas, em que se dançavam de rosto colado os sucessos da época. Um clima de puro romão, os domingos de vôlei, com uma rede estendida de um lado ao outro da rua. Os sábados eram de festinhas, em que se dançavam de rosto colado os sucessos da época. Um clima de puro romance. Todas essas recordações

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4: 11 horas e 9 minutos.

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1: Os recursos hídricos, o solo, a fauna e a flora têm espaço de debates garantido na Assembleia Legislativa. É na Comissão de Meio Ambiente e Desenvolvimento Sustentável, que também cuida de questões que envolvem o uso e a conservação das riquezas naturais. A política ambiental, a preservação da biodiversidade e a proteção de ecossistemas são temas debatidos pela comissão, que tem ainda discussões sobre o uso racional dos recursos naturais e a consciência ambiental. A comissão é formada por 5 deputados efetivos e 5 suplentes, que se reúnem toda semana na Assembleia, sob o comando do presidente, deputado Tito Torres, do PSD, e da vice, deputada Ione Pinheiro, do União. Você pode acompanhar as ações da Comissão de Meio Ambiente e Desenvolvimento Sustentável no portal almg.gov.br.
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2: 11 horas e 18 minutos.

0: 11:25.
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3: O protagonismo na proteção aos animais é feminino e as mulheres precisam do apoio do poder público para continuarem esse trabalho tão importante para toda a sociedade. Esse foi o pedido feito por representantes de movimentos e associações de defesa animal em uma audiência na Assembleia Legislativa. Uma pesquisa apresentada pela coordenadora do Movimento Mineiro pelos Direitos Animais, Adriana Araújo, mostra que em todo o país, 92% dos participantes dessas entidades são mulheres. E ela esclarece que as cuidadoras, a maioria voluntárias, têm tripla jornada e estão sobrecarregadas. Além de trabalharem fora e em casa, elas acumulam ainda o resgate e o acolhimento dos bichinhos abandonados ou vítimas de maus tratos, a alimentação, tratamento veterinário e a busca por um novo tutor. Por isso, Adriana Araújo defende mais atenção às cuidadoras.
4: Suas mulheres estão com as suas vidas sobrecarregadas e o Movimento Mineiro pelos Direitos Animais estará hoje oficializando, junto ao governo federal, a inclusão da Política Nacional de Cuidados, que cuida atualmente das crianças, pessoas idosas, pessoas em vulnerabilidade, PCDs, que cuidem também de quem cuida dos animais, as protetoras.
3: A diretora-presidente do Instituto Arbo, Patrícia Pereira, diz que hoje 201 mil animais estão sob tutela de ONGs e grupos de protetores no país. Ela afirma que muitas vezes as cuidadoras acabam por arcar com despesas do próprio bolso, enfrentando o desgaste físico e emocional. Para Patrícia Pereira, a proteção e a defesa dos animais não podem depender apenas da dedicação individual dessas pessoas. Segundo ela, é responsabilidade do Estado garantir políticas públicas.
5: Existe esse olhar para uma política pública que necessita de produzir dados, entender esse nosso público, um apoio técnico e de gestão para que a gente possa conseguir apoiar uma mudança de realidade para um manejo populacional, uma formação e processo de financiamento para essas pessoas que estão absorvendo um papel que é das políticas dos municípios para que se tenha essa corresponsabilidade pública.
3: A presidente da Sociedade Mineira Protetora dos Animais e Medicina do Coletivo, Flávia Quadros, defende uma remuneração para esse tipo de trabalho.
6: Quando essas mulheres colocam esses animais para dentro, como último recurso, elas deveriam ser minimamente pagas pelo Estado pelo que fazem. É questão de Ministério do Trabalho, é questão de Ministério de Saúde, que essas mulheres são sugadas para o adoecimento físico, mental, espiritual, financeiro. O caos se instala na vida dessas mulheres. Então, é uma demanda intersetorial e multidisciplinar.
3: A deputada Ana Paula Siqueira, do PT, diz que é preciso se preocupar com a saúde daquelas que cuidam.
7: O índice de endividamento e de adoecimento mental e físico das mulheres que estão no cuidado animal é enorme. Pode ser comparado com outros índices tão graves que nós temos aqui, quanto o da depressão, quanto pelo adoecimento através dos campos de aposta. Não dá para a gente fechar os olhos diante de uma realidade que acomete a vida daquelas que se colocam na condição do cuidado.
3: Outras informações no portal almg.gov.br. Da Assembleia Legislativa em Belo Horizonte, Ana Paula Ciribelli.

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0: 11:41.
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1: Veto é a posição contrária do governador a um projeto aprovado pela Assembleia. Quando a tramitação do projeto é encerrada, o Legislativo encaminha a proposição de lei ao Executivo. O governador tem 15 dias úteis para transformar o texto em lei. Caso não concorde com seu teor, pode vetar o projeto total ou parcialmente. Normalmente, o governador veta o que avalia como inconstitucional ou contrário ao interesse público. O veto é analisado pelos deputados em turno único em até 30 dias. Se não for analisado nesse prazo, entra na faixa constitucional, tendo prioridade sobre as outras matérias da pauta. Essa situação é chamada de sobrestamento, também conhecida popularmente como trancamento de pauta. Quando um veto tranca a pauta, significa que nada pode ser apreciado enquanto o plenário não se manifestar sobre essa matéria. Para o veto ser rejeitado ou derrubado pelo plenário, são necessários 39 votos contrários, ou seja, a maioria absoluta. Se o veto for mantido, o governador é comunicado do fato. Se o veto for rejeitado, o governador deve transformar a proposição em lei em 48 horas. Se não for cumprido o prazo, a Assembleia transforma a proposição em lei.
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2: 11 horas e 47 minutos.

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Meio-dia.

0: atendimento do PROCON Assembleia está reduzido em razão de obras de requalificação do espaço Cidadania em Belo Horizonte. Durante as intervenções, os agendamentos pela internet estão limitados e podem sofrer alterações de acordo com o andamento dos trabalhos. As obras têm como objetivo oferecer mais conforto aos cidadãos e melhorar as condições de trabalho aos profissionais que atuam no local. A previsão é que a requalificação seja concluída até o fim de setembro. Neste primeiro momento, os demais serviços oferecidos no espaço Cidadania funcionam normalmente. Não há alteração no atendimento do Cine, do posto de identificação da Polícia Civil, da Defensoria Pública e do Juizado Especial Cível Estadual. O espaço Cidadania reúne em um único local diversos serviços públicos gratuitos. A unidade funciona no edifício Carlos Drummond de Andrade, na rua Martim de Carvalho, número 94, no bairro Santo Agostinho, em Belo Horizonte.
1: 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O direito do consumidor e do contribuinte é tema de uma comissão permanente na Assembleia de Minas. As relações de consumo, a qualidade e a distribuição de bens e serviços também entram na pauta da comissão, que avalia todos os projetos de lei sobre o tema. Discussões na área da economia popular e a repressão ao abuso do poder econômico também são tarefas assumidas pelos parlamentares, que promovem audiências e encaminham pedidos de providências aos órgãos responsáveis. A comissão é formada por 5 deputados efetivos e 5 suplentes, que se reúnem toda semana na Assembleia, sob o comando do presidente, deputado Adriano Alvarenga, do PP, e da vice, deputada Carol Caran, do Avante. Você pode acompanhar todas as ações da comissão e saber o dia e o horário das reuniões semanais no portal almg.gov.br.
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3: Agora 12:15.

0: 12:24.
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2: Estação de tratamento de esgoto gera transtorno para moradores de Conselheiro Lafaiete, na região central do estado. Mau cheiro, problemas de saúde e desvalorização de moradias foram relatados em audiência no Legislativo Mineiro sobre o tema. A comunidade pede a retirada do equipamento da área urbana do município. Já a Copasa promete intervenções na ETE. O assunto mobiliza a Comissão de Saúde da Assembleia. A estação de tratamento de esgoto Bananeira foi instalada há 16 anos no bairro Satélite, em Conselheiro Lafaiete, e segundo moradores locais e comunidades vizinhas, começou a provocar mau cheiro desde o primeiro dia de funcionamento. Moradores da região lotaram o auditório da Assembleia para relatar os problemas e cobrar de representantes da Copasa uma solução para o mau cheiro e as consequências do odor que resulta do tratamento de esgoto. Em depoimento reproduzido em vídeo, a moradora Tatiane afirma, para além do desconforto, que o mau cheiro desvalorizou as moradias do bairro.
3: Sou moradora do bairro Satélite desde 1992. Essa ETE nos traz muito transtorno. É um mau cheiro terrível. Ele chega a embrulhar o estômago. Outra coisa, a gente tem hoje os nossos imóveis desvalorizados. Ninguém quer vir morar num bairro onde a gente é conhecido como o bairro do Fedozão, o bairro do Boticário.
2: Já a moradora Nayara Georgia relata problemas de saúde dos filhos devido ao mau cheiro da região.
4: Eu tenho 3 filhos e um deles possui 15 anos. Meu filho mais velho é o mais prejudicado pela questão do mau cheiro da ETE, porque conviveu e convive, né, por mais tempo com o mau cheiro. Ele tem vários problemas respiratórios, os quais a questão do mau cheiro desencadeia várias e várias crises respiratórias.
2: O líder comunitário do bairro Satélite, Fabiano Teixeira, conta um episódio em que o mau cheiro afetou o encontro de família.
5: Que foi quando a minha filha fez a primeira comunhão e nós decidimos fazer uma confraternização. E infelizmente, né, e mais uma vez, a gente foi surpreendido aí pelo mau cheiro da ETE no meio da festa. Dentre tantas outras situações, né, essa foi uma situação que me marcou, porque é um momento muito importante, acho que, na vida de todas as crianças, né? E acabou que era um dia de muito calor, a gente teve que fechar toda a casa e pedir desculpa a todos os nossos convidados.
2: Segundo a Copasa, a ETE passou por vistorias para identificar falhas que poderiam estar intensificando o mau cheiro. O superintendente de tratamento de esgoto da Copasa, Felipe Nepomuceno, afirma que a estrutura vai passar por modernização para resolver o problema.
6: Nós temos um soprador dentro da ETE, agora não vou querer entrar em termos técnicos, mas enfim, tem um soprador e um filtro para tratar gás. Nós vamos estar estudando uma remodelagem desse soprador e do filtro até o final do ano, dezembro, a gente está fazendo melhorias. Com esse trabalho da UFMG que está nos identificando os principais focos, a gente vai estudar ou se faz uma mudança no processo ou se a gente vai fazer um confinamento, tampar os locais. Isso tudo até dezembro a gente vai ter uma ação concreta já instalada.
2: Mas o deputado Lucas Lasmar, da Rede, que propôs a reunião, defendeu a retirada da estação de tratamento do meio da cidade. Para ele, é preciso garantir uma solução efetiva para as queixas dos moradores que aguardam providências há 16 anos. O conteúdo completo dessa audiência está no almg.gov.br. Da Assembleia Legislativa em Belo Horizonte, Luiz Felipe Balona.

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2: Agora, 12:33.

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1: O trabalho, a previdência e a assistência social são temas abordados em uma das comissões permanentes da Assembleia de Minas. Entre as funções desse órgão estão a discussão de projetos de lei, problemas e políticas públicas que envolvam a promoção do trabalho e a ação social e previdenciária. Os parlamentares também apreciam projetos de lei e assuntos que tratam da proteção à família, à criança, ao adolescente e ao idoso. A Comissão do Trabalho é formada por 5 parlamentares efetivos e 5 suplentes. O presidente é o deputado Betão, do PT, e o vice, o deputado Celinho Sintrocel, do PCdoB. Você pode acompanhar as ações da Comissão do Trabalho, da Previdência e da Assistência Social no portal almg.gov.br.
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2: Meio-dia e 45.

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1: Ampliar a conscientização sobre a importância do voto e da democracia é fundamental para estimular a participação dos cidadãos na vida política. E diante da circulação de informações falsas, orientar os eleitores e combater a desinformação sobre o processo eleitoral também ganham importância. Com esses objetivos, a Assembleia Legislativa e o Tribunal Regional Eleitoral de Minas Gerais vão renovar uma parceria entre as duas instituições. A assinatura do acordo é nesta terça-feira, 25 de agosto. O acordo entre o Parlamento Mineiro e o TRE prevê ações conjuntas de valorização do voto e de conscientização sobre a democracia, com foco no enfrentamento à desinformação relacionada às eleições. A prorrogação da parceria por mais 2 anos vai ser formalizada em solenidade no Salão Nobre da Assembleia, com a presença dos presidentes das duas instituições, o deputado Tadeu Leite, do MDB, e o desembargador Carlos Henrique Perpétuo Braga. O acordo de cooperação técnica, que começou em 2022, também prevê atividades educativas. Em setembro, estudantes que visitarem a Assembleia por meio da Escola do Legislativo vão participar de ações do TRE-MG, entre elas, treinamento para o uso da urna eletrônica. E a história do voto e a participação política no Brasil também ganham espaço na Assembleia, com a inauguração da exposição De Quem é o Poder? Voto, Cidadania e Democracia no Brasil. A mostra faz parte do projeto Assembleia nas Eleições 2026. O objetivo é ampliar o conhecimento da sociedade sobre a história do voto, da cidadania e da democracia no país. A exposição mostra que a ampliação dos direitos políticos foi marcada por avanços, exclusões, disputas e conquistas. O percurso tem 16 painéis distribuídos em 7 ambientes cronológicos. O conteúdo vai do Império à Constituição de 1988 e aborda temas como o voto de cabresto, a criação da justiça eleitoral, o voto secreto, a conquista do voto feminino e a redemocratização. Com linguagem acessível, a mostra convida o público a refletir sobre quem teve direito ao voto, quem ficou de fora e como a cidadania foi ampliada ao longo da história brasileira. A exposição fica em cartaz até o dia 2 de outubro, na Galeria de Artes da Assembleia, na Rua Rodrigues Caldas, número 30, no bairro Santo Agostinho, em Belo Horizonte. Mais informações estão no portal almg.gov.br. Da Assembleia Legislativa em Belo Horizonte, Flávio Júnior.
0: 12:56. 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
1: A esclerose múltipla afeta cerca de 40 mil brasileiros. A estimativa é da ABEM, Associação Brasileira de Esclerose Múltipla. Para dar visibilidade aos desafios enfrentados por essas pessoas, a Assembleia Legislativa de Minas Gerais está iluminada com a cor da campanha Agosto Laranja. A esclerose múltipla é uma doença inflamatória crônica que afeta diretamente o sistema nervoso central e provoca diferentes sintomas, como dor, fadiga intensa, alterações na visão, perda de força, falta de equilíbrio e formigamentos. Como a doença se apresenta de maneiras diversas, a identificação em estágio inicial e o encaminhamento rápido para atendimento especializado são fundamentais para o tratamento. No Brasil, o Ministério da Saúde tem um protocolo clínico e diretrizes terapêuticas para a esclerose múltipla, com parâmetros nacionais aplicados ao SUS, Sistema Único de Saúde. Mas as pessoas que convivem com a doença reclamam que encontram muitos obstáculos no diagnóstico e tratamento. Esses problemas têm sido discutidos pela Assembleia de Minas há alguns anos. Numa reunião da Comissão de Participação Popular, por exemplo, familiares de pacientes com a doença criticaram a falta de acesso à medicação, que tem alto custo, como revelou na audiência Ivana Coelho, mãe de uma paciente.
2: São duas ampolas em torno de 75 mil. E aí, se são a cada 6 meses, 2 vezes por ano, 150 mil. Como pelo plano de saúde também está se mostrando uma coisa instável, né, que está tendo que judicializar, então a gente tem esperança que no SUS possa fornecer esse medicamento também.
1: Além de discutir o assunto com pacientes, familiares e especialistas, a Assembleia de Minas adere à campanha Agosto Laranja, que é realizada em torno do Dia Nacional de Conscientização sobre a Doença, 30 de agosto, instituído por lei. O objetivo é chamar a atenção da sociedade, incentivar a responsabilidade social e disseminar informações de qualidade sobre o assunto. Por isso, até o dia 30 de agosto, o Palácio da Inconfidência, sede do Legislativo Mineiro, recebe a iluminação especial laranja a partir das 18 horas. Essa iniciativa faz parte do programa Laços da Consciência, da Assembleia Legislativa de Minas, que reúne ações de sensibilização sobre temas de bem-estar social e saúde dos mineiros, associando meses e cores à iluminação dos prédios da Assembleia. Da Assembleia Legislativa em Belo Horizonte, Graziele Mendes.
0: 1 e 3.

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1: As questões que envolvem os direitos humanos são tratadas de forma especial na Assembleia. Os deputados são responsáveis pela análise de fatos que envolvem a defesa dos direitos individuais e coletivos, direitos políticos, direitos de grupos sociais minoritários, que são aqueles que sofrem algum tipo de exclusão ou discriminação, como mulheres e negros. Nas reuniões, os cidadãos são ouvidos com frequência em audiências públicas na Assembleia para relatar denúncias ou pedir providências contra o abuso dos direitos. A comissão é formada por deputados efetivos e 5 suplentes. Neste biênio, a comissão está sendo comandada pela presidente deputada Bela Gonçalves, do PSOL, e pela deputada Andréia de Jesus, do PT. Você pode acompanhar todas as ações da comissão e saber o dia e o horário das reuniões semanais no portal almg.gov.br.
0: 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Agora 1 hora e 17 minutos.

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0: faltando 18 minutos para as 2 horas.
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0: Falta de memória do eleitor dificulta cobrança sobre representantes eleitos. Hoje é quinta-feira, 27 de agosto. Formação política deficiente, complexidade do sistema eleitoral e o grande número de candidatos ajudam a explicar por que parte dos eleitores tem dificuldade de lembrar em quem votou. A avaliação é da cientista política Elcimara Teles, que ressalta como esse fenômeno prejudica o acompanhamento dos mandatos e enfraquece a participação do cidadão na política. Elcimara Teles também preside a Associação Brasileira de Pesquisadores Eleitorais e participou do programa Sem Protocolo da TV Assembleia. Ela apontou a educação como um dos primeiros desafios. Isso porque parte dos jovens chega à universidade com pouco conhecimento sobre a história política brasileira e a conquista de direitos. Segundo a pesquisadora, a preservação da memória é fundamental para que as novas gerações entendam a importância do voto e da democracia. Outra razão estaria no próprio modelo eleitoral. Elcimara considera o sistema brasileiro complexo, especialmente nas eleições para o legislativo. Para ela, a grande quantidade de candidatos dificulta a identificação de quem disputa o voto e, depois da eleição, de quem efetivamente conquistou a vaga e vai representar o cidadão. Elcimara acrescenta que a dispersão dos votos é parte do problema. Com muitos partidos e candidatos, uma parcela dos eleitores vota em nomes que não vão se eleger. Segundo ela, isso pode gerar desinteresse em acompanhar a atividade política após o resultado da eleição.
1: Apenas 37% dos votos eram transformados em cadeira para o legislativo. Como tem muito partido, o voto é muito disperso, a maioria das pessoas vota em quem não vai ganhar. Ora, se ele não ganhou, eu me desinteresso pelo mandato e me desinteresso pela política.
0: A falta de memória sobre o voto, portanto, não é apenas uma questão individual. É um somatório de fatores que, na avaliação da pesquisadora, dificultam a relação do eleitor com o representante e podem reduzir a capacidade do cidadão fiscalizar quem ele ajudou a eleger. Mais conteúdo sobre as eleições 2026 no portal almg.gov.br. Da Assembleia Legislativa em Belo Horizonte, Luiz Felipe Balona.
2: Agora faltam 13 minutos para as 14h.

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1: Um minuto para as 14h.

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1: A Comissão de Fiscalização Financeira e Orçamentária é responsável pela análise das proposições que tratam das questões orçamentárias do Estado. Entre os assuntos debatidos pela comissão estão o impacto financeiro nas contas públicas das propostas de lei que tramitam na Casa, o acompanhamento da execução de políticas públicas e a fiscalização de investimentos do sistema financeiro e de matéria tributária. Um exemplo de matéria que a comissão analisa todos os anos é o orçamento do Estado, que contém os valores que o Estado vai arrecadar e onde o dinheiro vai ser investido. O colegiado é formado por 7 titulares e 7 suplentes e está sob o comando do presidente, deputado Zé Guilherme, do PP, e do vice, Enes Cândido, do Republicanos. Você pode acompanhar todas as ações da comissão e saber o dia e o horário das reuniões semanais no portal almg.gov.br.
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0: 2:26. 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
1: Parlamentar critica repasse de gestão escolar para a iniciativa privada. A medida está prevista em um edital lançado pelo governo do estado no primeiro semestre deste ano e vencido por um fundo privado, que vai cuidar da administração de 95 unidades da rede estadual de ensino. O assunto mobiliza a Comissão de Educação, Ciência e Tecnologia da Assembleia. Depois de visitar 22 escolas desse grupo, a Comissão de Educação produziu um relatório sobre a situação dessas unidades. Segundo a deputada Beatriz Cerqueira, do PT, que preside o órgão, nessas visitas realizadas no primeiro semestre, ela encontrou projetos pedagógicos e gestões escolares com bons resultados. Segundo o relatório, foram visitadas 10 escolas em Belo Horizonte e ainda 12 instituições no norte de Minas, sendo 8 unidades escolares em Montes Claros, 2 em Coração de Jesus, 1 em Mirabela e 1 em Brasília de Minas. A parlamentar ressaltou para representantes da Secretaria de Estado de Educação o bom desempenho pedagógico dessas unidades, já que a baixa qualidade do ensino seria a justificativa para privatizar a gestão escolar. A deputada ressaltou ainda que as unidades visitadas também receberam investimentos recentes do estado para melhoria da infraestrutura. O leilão das escolas também é questionado por profissionais que atuam na educação. É o caso da presidenta da Associação Mineira de Inspetores Escolares, Giovana Passos.
2: A inspeção escolar, de um modo geral, que acompanha, que faz as visitas às escolas, né, e percebe a qualidade das escolas, estão sempre levando para a Secretaria de Educação esses problemas, essas questões. Quer dizer, a Secretaria de Educação, ela tem completo conhecimento do que acontece dentro das escolas. E ao invés de optar por uma política que valorizasse essas escolas, que de fato, né, fizesse uma melhoria da qualidade dessas escolas, ele promove um leilão de 95 escolas, 95 escolas de qualidade.
1: Para Marciano de Freitas, diretor da Escola Estadual Ana de Carvalho Silveira, também é preciso pensar em investimentos nos educadores.
3: Além de tudo isso, essas questões de estrutura, a gente tem que falar no patrimônio que nós temos, humano, que são nossos professores. E eu cheguei lá em 2023 com o IDEB de 1.8 e estamos lá no paro, lá no oitavo lugar, 4.8, então a gente já está na média. E isso tudo é um fruto de um trabalho muito árduo. Eu realmente gostaria que os diretores, os professores também, todos os da educação, fossem melhores, gratificados e valorizados.
1: Já o representante do governo do estado afirmou que as escolas não estão sendo privatizadas. Segundo o subsecretário de administração da Secretaria Estadual de Educação, Silas Fagundes, a parceria vai desafogar o trabalho dos diretores escolares.
4: O diretor, ele vai ter que continuar lidando com o administrativo, né, com o pessoal. Ele vai ter que conseguir dar conta também das ações pedagógicas, que é muito intensa. O que a gente está tirando do diretor é o que ele faz hoje, que é da área de manutenção da escola.
1: Neste semestre, a Comissão de Educação pretende visitar mais escolas incluídas no edital de terceirização. Da Assembleia Legislativa em Belo Horizonte, Luiz Felipe Balona.

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1: 2:34.

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1: A segurança pública, preocupação de toda a sociedade, é um dos assuntos abordados por uma das comissões permanentes da Assembleia de Minas. Esse colegiado pode promover debates sobre todas as questões que envolvem a temática da defesa social, como as políticas carcerárias, o combate ao crime organizado, a recuperação e a reintegração de ex-presidiários. A comissão é formada por 5 deputados efetivos e 5 suplentes e se reúne toda semana. O presidente é o deputado Sargento Rodrigues, do PL, e o vice, o deputado delegado Cristiano Xavier, do PSD. Você pode acompanhar as ações da Comissão de Segurança Pública no portal almg.gov.br.
0: 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Faltando 15 minutos para as 3 horas.

0: Agora faltam 6 minutos para as 3 horas.
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3: Ampliar a conscientização sobre a importância do voto e da democracia é fundamental para estimular a participação dos cidadãos na vida política. E diante da circulação de informações falsas, orientar os eleitores e combater a desinformação sobre o processo eleitoral também ganham importância. Com esses objetivos, a Assembleia Legislativa e o Tribunal Regional Eleitoral de Minas Gerais vão renovar uma parceria entre as duas instituições. A assinatura do acordo é nesta terça-feira, 25 de agosto. O acordo entre o Parlamento Mineiro e o TRE prevê ações conjuntas de valorização do voto e de conscientização sobre a democracia, com foco no enfrentamento à desinformação relacionada às eleições. A prorrogação da parceria por mais 2 anos vai ser formalizada em solenidade no Salão Nobre da Assembleia, com a presença dos presidentes das duas instituições, o deputado Tadeu Leite, do MDB, e o desembargador Carlos Henrique Perpétuo Braga. O acordo de cooperação técnica, que começou em 2022, também prevê atividades educativas. Em setembro, estudantes que visitarem a Assembleia por meio da Escola do Legislativo vão participar de ações do TRE-MG, entre elas, treinamento para o uso da urna eletrônica. E a história do voto e a participação política no Brasil também ganham espaço na Assembleia, com a inauguração da exposição De Quem é o Poder? Voto, Cidadania e Democracia no Brasil. A mostra faz parte do projeto Assembleia nas Eleições 2026. O objetivo é ampliar o conhecimento da sociedade sobre a história do voto, da cidadania e da democracia no país. A exposição mostra que a ampliação dos direitos políticos foi marcada por avanços, exclusões, disputas e conquistas. O percurso tem 16 painéis distribuídos em 7 ambientes cronológicos. O conteúdo vai do Império à Constituição de 1988 e aborda temas como o voto de cabresto, a criação da justiça eleitoral, o voto secreto, a conquista do voto feminino e a redemocratização. Com linguagem acessível, a mostra convida o público a refletir sobre quem teve direito ao voto, quem ficou de fora e como a cidadania foi ampliada ao longo da história brasileira. A exposição fica em cartaz até o dia 2 de outubro, na Galeria de Artes da Assembleia, na Rua Rodrigues Caldas, número 30, no bairro Santo Agostinho, em Belo Horizonte. Mais informações estão no portal almg.gov.br. Da Assembleia Legislativa em Belo Horizonte, Flávio Júnior.

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2: Este ano, o eleitor que estiver em dúvida sobre em quem votar não vai poder reclamar da falta de opções. Segundo o Tribunal Superior Eleitoral, são 1.811 registros de candidatura na disputa para os cargos em Minas. E de cada 10 candidatos mineiros, 9 estão de olho no parlamento. A maior parte dos candidatos quer uma cadeira no Legislativo. 749 tenta uma vaga na Câmara dos Deputados em Brasília. E 988 querem chegar à Assembleia Legislativa. Minas só perde para São Paulo no tamanho dessa fila eleitoral. Como o Parlamento Mineiro tem 77 cadeiras, fazendo uma conta simples, são quase 13 candidatos por vaga. Para o Senado, 17 nomes disputam a preferência do eleitor. Na corrida pelo Palácio Tiradentes, são 11 candidatos ao governo, entre eles apenas uma mulher. E elas continuam minoria. São apenas 636 candidatas, 35% do total. Um número ainda pequeno, mas um pouco maior que em 2022, quando eram menos de 33,8%. Os homens ainda dominam a cena política, com 1.175 candidatos, quase 65%. Pretos e pardos juntos, agora são 943 candidatos, ou a maioria, 52%. Há quatro anos, eram cerca de 50%. 854 declararam ser brancos, ou 47%. Outro dado interessante, 48% ou quase metade dos candidatos são casados e 36% solteiros. A faixa etária que predomina é de 45 a 49 anos. 52% afirmaram ter o segundo grau completo. As profissões mais citadas são empresário, seguido de advogado. Quase 97% se declararam heterossexuais. LGBTs ficam perto de 2%. Da Assembleia Legislativa em Belo Horizonte, Ana Paula Ciribelli.
1: 3 horas, 2 minutos.

0: Agora 3:09.
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1: As comissões são um dos principais instrumentos de atuação parlamentar. Funcionam no Legislativo 22 comissões permanentes temáticas, mais a Comissão de Ética e Decoro Parlamentar, que atuam durante os 4 anos da legislatura. E cada um desses órgãos trata de temas de uma área específica. Pelo regimento interno, os presidentes e vices eleitos ficam nos cargos por 2 anos. Cabe às comissões fiscalizar as ações do Poder Executivo, discutir e opinar sobre projetos de lei em tramitação, realizar debates e audiências públicas, promover visitas para conhecer a realidade do Estado, além de convocar autoridades para prestar informações aos deputados. Assim, as comissões são um importante fórum de participação popular, onde o cidadão pode interferir no processo parlamentar, seja participando das reuniões e conhecendo mais sobre os temas, seja apresentando sugestões de mudanças nos projetos em tramitação. A composição das comissões é resultado de negociações entre os deputados e busca garantir, tanto quanto possível, a representação equilibrada dos grupos políticos presentes na Assembleia.
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2: 3 horas e 15 minutos.

0: Agora são 3 horas e 24 minutos.
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2: Nos últimos anos, as mulheres vêm conquistando cada vez mais espaços de poder que historicamente eram ocupados por homens. Isso acontece em empresas, nas áreas de segurança e política, por exemplo. Mas, apesar desse avanço, a participação feminina está longe do ideal. E quem está à frente desses cargos ainda precisa lutar muito contra o preconceito. Em Minas, por exemplo, pela primeira vez, as 3 principais corporações da segurança têm mulheres no comando. A delegada Letícia Gamboge está à frente da Polícia Civil. A Coronel Jordana Daldegan lidera os bombeiros. E a Coronel Cleide Barcelos chefia a Polícia Militar. A comandante-geral da PM, de 48 anos, tomou posse em maio de 2026 e se tornou a primeira mulher a liderar a corporação em 251 anos de história. Na cerimônia de posse, a Coronel Cleide Barcelos lembrou a importância do momento.
3: Que este momento histórico represente a reafirmação de uma liderança que se constrói com propósito, competência, equilíbrio e compromisso com as pessoas. Seguiremos firmes, unidos pelos valores que sustentam essa corporação.
2: A deputada delegada Sheila do PL atuou na Polícia Civil por mais de 20 anos. Para ela, o fato de mulheres ocuparem hoje os principais cargos de comando é resultado de competência, experiência e preparo profissional.
4: O que mais importa para a gente é o reconhecimento. Reconhecimento que as mulheres são tão capazes quanto os homens de ocupar qualquer tipo de cargo, qualquer posto, desde o mais elevado até os postos de base.
2: Mas os índices nessa área ainda são baixos. Segundo o Fórum Brasileiro de Segurança Pública, as mulheres representam apenas 16% do efetivo das forças de segurança estaduais no país. E na política a situação não é diferente. A Assembleia de Minas, por exemplo, tem nessa legislatura a maior bancada feminina da história. Dos 77 deputados estaduais, 15 são mulheres. E mesmo com esse recorde, isso representa apenas 19% das vagas. Nas casas legislativas por todo o Brasil, a mesma diferença. O número de mulheres geralmente é menor que 20%. No Senado Federal, dos 81 parlamentares, só 15 ou 18% são do sexo feminino. Na Câmara dos Deputados, são 513 parlamentares. Sendo 91 mulheres, ou seja, pouco mais de 17%. Para a delegada Macaé Evaristo, do PT, embora a presença feminina nesses cargos represente um avanço, as desigualdades estruturais ainda limitam o acesso aos espaços de poder.
5: E nós, mulheres, não podemos cair no engodo de que basta a nossa presença para que a estrutura se transforme. Então, a gente precisa compreender que a estrutura institucional do Estado brasileiro, e aí eu estou dizendo de maneira geral, ainda é machista, ainda é racista e patrimonialista.
2: Lembrando que as mulheres representam a maioria, ou seja, 51% da população brasileira. Da Assembleia Legislativa em Belo Horizonte, Ana Paula Ciribelli.

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1: Agora, 3 horas e 31 minutos.

0: Agora 3 horas e 39 minutos.
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1: Professores em readaptação funcional da rede municipal de Belo Horizonte denunciam aposentadorias contra a vontade e afastamento compulsório das atividades presenciais. Segundo a categoria, as medidas começaram depois da greve dos servidores e podem trazer prejuízos à carreira e à remuneração dos profissionais. O tema foi debatido na Comissão de Educação, Ciência e Tecnologia da Assembleia. A readaptação funcional ocorre quando, por uma questão de saúde, o servidor não consegue mais exercer a função original. Na educação, um professor pode deixar a sala de aula e passar a atuar, por exemplo, em bibliotecas ou no apoio pedagógico. Segundo o Sindrede BH, cerca de 1.400 servidores da educação municipal estão em readaptação. Após a greve da categoria, que durou 45 dias, cerca de 200 profissionais teriam recebido comunicados determinando o afastamento das atividades presenciais. A diretora do Sindrede BH, Thalita Barcelos, afirma que a decisão foi tomada sem diálogo e aumentou a insegurança dos trabalhadores.
2: As pessoas são colocadas em teletrabalho de maneira compulsória, sem nenhum diálogo, inclusive com as direções escolares. As pessoas são aposentadas por incapacidade de maneira compulsória, também muitas vezes sem conhecimento das próprias professoras e professores, porque às vezes eles acham que estão indo realizar uma perícia rotineira de uma situação da própria readaptação, e depois eles são surpreendidos com o comunicado de que eles estão sendo aposentados por incapacidade. E também esse retorno para a sala de aula também compulsório, que a gente tem identificado em alguns casos de laudo relativo a situações físicas.
1: Entre os casos apresentados na audiência está o da professora Juliana Freitas. Servidora da rede municipal há 20 anos, ela estava em readaptação há 3 e trabalhava na biblioteca de uma escola municipal. Há cerca de um mês, Juliana foi aposentada por invalidez, contra a própria vontade.
3: Eu acho que eles deveriam ter olhado o ser humano, porque nós não somos cabeças de gado, nós somos seres humanos. Teriam que ter visto um pouco da minha vida antes de cometer essa atrocidade.
1: O caso dela aumentou a preocupação dos demais servidores em readaptação. Eles agora temem aposentadorias, redução da remuneração e outros prejuízos à carreira. A deputada Macaé Evaristo, do PT, uma das autoras do requerimento para a audiência, defende que a prefeitura resolva a situação dos profissionais.
4: Nesse momento, o que a gente está defendendo é que a prefeitura organize uma comissão, que chame o sindicato, que sente com esses profissionais, que suspenda os efeitos imediatos dessas comunicações que foram feitas, que essas pessoas possam retomar suas atividades, já que elas estavam em atividade readaptadas, e que se faça um processo, então, de construção para estabelecer os parâmetros dessa readaptação.
1: A Prefeitura de Belo Horizonte não enviou representantes para a audiência. Um procedimento administrativo sobre o caso está em andamento no Ministério Público do Trabalho. A presidenta da Comissão de Educação, deputada Beatriz Cerqueira, do PT, criticou as medidas e informou que pretende cobrar providências do Ministério Público do Trabalho e da Superintendência Regional do Trabalho. A Comissão de Educação vai acompanhar a situação dos servidores. A cobertura completa da audiência está no portal almg.gov.br. Da Assembleia Legislativa em Belo Horizonte, Flávio Júnior.
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5: A Comissão de Educação, Ciência e Tecnologia da Assembleia visita 2 escolas da rede estadual nesta sexta-feira, 28 de agosto, a partir das 15h. O objetivo é verificar os investimentos realizados na infraestrutura das escolas estaduais Professora Laide Lisboa Oliveira, no bairro Taquaril, e Walt Disney, no bairro Casa Branca, ambas em BH. A visita parlamentar foi solicitada pela deputada Beatriz Cerqueira, do PT, e faz faz parte de uma série que a comissão realiza nas unidades inseridas no edital que prevê o repasse da administração escolar para a iniciativa privada. A Comissão de Educação, Ciência e Tecnologia visita as escolas estaduais Professora Laíde Lisboa de Oliveira, no Taquaril, e o Walt Disney, no Casa Branca, nesta sexta-feira, 28 de agosto, a partir das 3 horas da tarde. Da Assembleia Legislativa em Belo Horizonte, Luiz Felipe Balona.
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6: Uma vez a cada 4 anos, a população de Minas elege 77 deputados estaduais para compor a Assembleia Legislativa. Você sabe quais as principais competências deste importante órgão estadual? A função mais conhecida é a de legislação. São atribuições da Casa criar, elaborar, discutir e aprovar leis e normas jurídicas de interesse para a população. Estas leis tratam de assuntos como impostos e taxas, orçamento do Estado e gastos do governo e a criação e organização de subsecretarias e órgãos públicos de Minas. É sempre importante não confundir. As competências da Assembleia são relacionadas somente a Minas Gerais. Órgãos e leis federais são de responsabilidade do Congresso Nacional. A legislação é uma das 6 principais funções da Assembleia. Para conhecer as outras e entender mais sobre o processo legislativo, acesse o portal almg.gov.br. Conhecer o funcionamento da Assembleia de Minas é um passo importante para você exercer a cidadania.
0: 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Faltando 9 minutos para as 4 horas.

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1: As contratações de artistas para shows, rodeios e outros eventos culturais financiados com dinheiro público passam a ter limites em Minas Gerais. A norma aprovada pela Assembleia Legislativa estabelece regras para o uso de verbas do Estado e dos municípios.
0: Em Minas Gerais, é lei.
1: A Lei 26.040 de 2026 tem origem em projeto dos deputados Antônio Carlos Arantes, do PL, e professor Cleiton, do PV. A norma vale quando a contratação do artista ou grupo artístico for financiada total ou parcialmente, de forma direta ou indireta, com recursos públicos estaduais ou municipais. No caso do Estado, o limite é de R$ 700 mil. Por apresentação, o valor pode ser acrescido em 10% quando o evento tiver o título de relevante interesse cultural do Estado. No Carnaval e no Ano Novo, o limite aplicável pode ser dobrado. Para o deputado Antônio Carlos Arantes, do PL, a intenção é limitar os gastos com grandes shows pagos com dinheiro público.
2: Fã de dinheiro público, né? Nada impede de fazer shows aí dos preços que eles acharem que devem fazer. O problema é que com dinheiro público, na maioria dos municípios que tem hoje limitações financeiras na área da saúde, na área da educação, na área da segurança...
1: Dinheiro público.
2: Fã de dinheiro público, né? Nada impede de fazer shows aí dos preços que eles acharem que devem fazer. O problema é que com dinheiro público, na maioria dos municípios que tem hoje limitações financeiras na área da saúde, na área da educação, na área da segurança, e muitas vezes fazendo festas exageradas com shows com

0: artistas locais. Segundo o deputado professor Clayton, a medida busca preservar recursos destinados à cultura local.
1: Nós acompanhamos, inclusive, uma certa manobra pedalada que estava sendo feita por parte de alguns municípios da retirada de recursos públicos de determinadas áreas sensíveis para a promoção desses grandes eventos. Você tem municípios menores que tinham um orçamento de 2 milhões voltados aí para a cultura e se gastava 1 milhão e meio com um evento apenas, fazendo com que os artistas regionais, os produtores e fazedores de cultura ficassem sem acesso a esse orçamento.
0: Para dar transparência às contratações, informações como o nome do artista e o valor total devem ser divulgadas no portal da transparência. Os eventos custeados integralmente com recursos públicos devem ter acesso gratuito, já quando houver financiamento público parcial e cobrança de ingressos, a lei prevê contrapartida cultural ou social à população. O descumprimento das regras pode levar à devolução dos recursos, multa e ao impedimento de receber novos recursos do Estado para eventos semelhantes por até 2 anos. A Lei 26.040 de 2026 não se aplica a contratos firmados antes da norma entrar em vigor. O texto completo pode ser consultado no portal almg.gov.br. Da Assembleia Legislativa em Belo Horizonte, Flávio Júnior.
2: 4 horas e 11 minutos.

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1: O trabalho da Comissão de Transporte, Comunicação e Obras Públicas abrange três áreas importantes: analisar o projeto de lei ou questão que envolva o planejamento, gerenciamento, construção, manutenção ou concessão de transporte rodoviário, ferroviário, hidroviário e aeroviário, a concessão de transporte intermunicipal e ainda educação para a segurança no trânsito. Outro foco é a regulação de comunicação social e a liberdade de imprensa, além da política de informática e automação. A comissão, formada por 5 deputados efetivos e 5 suplentes, é comandada pelo presidente, deputado Tiago Cota, do PDT, e pelo vice-deputado Rafael Martins, do PSD. Você pode acompanhar todas as ações da comissão e saber o dia e o horário das reuniões semanais no portal almg.gov.br.
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2: A Assembleia Legislativa de Minas passou a oferecer visitas orientadas também no período noturno. O novo horário amplia o acesso de estudantes que não podem visitar a Assembleia durante o dia. As visitas noturnas são realizadas 2 vezes por mês, sempre de 7h30 às 9h30 da noite. Podem participar turmas da educação de jovens e adultos, do ensino médio e do ensino superior, que estudam à noite. Durante a atividade, os estudantes conhecem o plenário, as galerias e o Memorial do Legislativo Mineiro. A programação também inclui uma conversa sobre política, democracia, cidadania e o papel do poder legislativo. As inscrições para as visitas orientadas noturnas são feitas pelo portal da Assembleia, almg.gov.br.
0: 4 horas e 25 minutos.

0: Agora 4 horas e 33 minutos.
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2: Parlamentar critica repasse de gestão escolar para a iniciativa privada. A medida está prevista em um edital lançado pelo governo do estado no primeiro semestre deste ano e vencido por um fundo privado, que vai cuidar da administração de 95 unidades da rede estadual de ensino. O assunto mobiliza a Comissão de Educação, Ciência e Tecnologia da Assembleia. Depois de visitar 22 escolas desse grupo, a Comissão de Educação produziu um relatório sobre a situação dessas unidades. Segundo a deputada Beatriz Cerqueira, do PT, que preside o órgão, nessas visitas realizadas no primeiro semestre, ela encontrou projetos pedagógicos e gestões escolares com bons resultados. Segundo o relatório, foram visitadas 10 escolas em Belo Horizonte e ainda 12 instituições no norte de Minas, sendo 8 unidades escolares em Montes Claros, 2 em Coração de Jesus, 1 em Mirabela e 1 em Brasília de Minas. A parlamentar ressaltou para representantes da Secretaria de Estado de Educação o bom desempenho pedagógico dessas unidades, já que a baixa qualidade do ensino seria a justificativa para privatizar a gestão escolar. A deputada ressaltou ainda que as unidades visitadas também receberam investimentos recentes do estado para melhoria da infraestrutura. O leilão das escolas também é questionado por profissionais que atuam na educação. É o caso da presidenta da Associação Mineira de Inspetores Escolares, Giovana Passos.
3: A inspeção escolar, de um modo geral, que acompanha, que faz as visitas às escolas, né, e percebe a qualidade das escolas, estão sempre levando para a Secretaria de Educação esses problemas, essas questões. Quer dizer, a Secretaria de Educação, ela tem completo conhecimento do que acontece dentro das escolas. E ao invés de optar por uma política que valorizasse essas escolas, que de fato, né, fizesse uma melhoria da qualidade dessas escolas, ele promove um leilão de 95 escolas, 95 escolas de qualidade.
2: Para Marciano de Freitas, diretor da Escola Estadual Ana de Carvalho Silveira, também é preciso pensar em investimentos nos educadores.
4: Além de tudo isso, essas questões de estrutura, a gente tem que falar no patrimônio que nós temos, humano, que são nossos professores. E eu cheguei lá em 2023 com o IDEB de 1,8 e estamos lá no paro, lá no oitavo lugar, 4,8, então a gente já está na média. E isso tudo é um fruto de um trabalho muito árduo. Eu realmente gostaria que os diretores, os professores também, todos da educação, fossem melhores, gratificados e valorizados.
2: Já o representante do governo do estado afirmou que as escolas não estão sendo privatizadas. Segundo o subsecretário de administração da Secretaria Estadual de Educação, Silas Fagundes, a parceria vai desafogar o trabalho dos diretores escolares.
5: O diretor, ele vai ter que continuar lidando com o administrativo, né, com o pessoal. Ele vai ter que conseguir dar conta também das ações pedagógicas, que é muito intensa. O que a gente está tirando do diretor é o que ele faz hoje, que é da área de manutenção da escola.
2: Neste semestre, a Comissão de Educação pretende visitar mais escolas incluídas no edital de terceirização. Da Assembleia Legislativa em Belo Horizonte, Luiz Felipe Balona.
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Faltando agora 20 minutos para 5 horas.

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1: As atividades culturais e artísticas em Minas ganham a atenção dos deputados que atuam na Comissão de Cultura da Assembleia. No colegiado, são realizadas discussões sobre temas que tratam da valorização e da divulgação das manifestações culturais mineiras, a proteção do patrimônio do Estado e a política de incentivo à regionalização e ao intercâmbio da criação cultural também estão na pauta da comissão. São 5 deputados efetivos e 5 suplentes, sob o comando do presidente, deputado professor Cleiton, do PV, e a vice-deputada Andréia de Jesus, do PT. Você pode acompanhar todas as ações da comissão e saber o dia e o horário das reuniões semanais no portal almg.gov.br.
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0: Faltando 2 minutos para 5 horas.
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2: Pessoas e instituições que atuam na promoção do direito à moradia digna em Minas Gerais poderão ser homenageadas pelo Estado. Isso porque a Assembleia Legislativa analisa a criação da Comenda Padre Pide, um reconhecimento a quem se destacar na busca da habitação popular em Minas. O assunto foi discutido na Comissão Extraordinária de Defesa da Habitação e da Reforma Urbana. A criação da Comenda Padre Pide tem como objetivo reforçar valores como a solidariedade e a justiça social. A honraria também tem o papel de preservar a memória histórica de uma personalidade marcante da habitação popular mineira. Padre Pide foi o nome como ficou conhecido no Brasil o religioso italiano Pier Luigi Bernardi. Nascido em Milão em 1939, ele faleceu em Belo Horizonte em 2021. Filho de família abastada, o religioso abriu mão do conforto na Europa para se dedicar inteiramente aos necessitados do Brasil. A atuação de Padre Pide na capital mineira foi decisiva na criação do bairro Jardim Felicidade e na proteção de ocupações urbanas como o Isidora e o Dandara. Estima-se que o trabalho dele ajudou cerca de 20 mil pessoas a conquistarem um lar. O vigário episcopal para a ação social, política e ambiental da Arquidiocese de BH, Padre Roberto Rubens da Silva, lembra que ao coordenar a pastoral metropolitana do Sem Casa, Padre Pide tornou-se o padre das favelas.
3: Padre Pide revestiu seu sacerdócio numa entrega total ao Cristo, revelado na imagem daqueles e daquelas sem casa, sem moradia, sem teto e sem terra, dos vulneráveis, o qual tornou conhecido como o Padre das Vilas e Favelas, por sua luta por terra e teto.
2: Maria das Graças Nascimento, que integra a mesa diretora do Centro de Saúde Providência, conhece bem a atuação de Padre Pide na luta por habitação na capital. A ex-empregada doméstica diz que o religioso enfrentou poderosos e sofreu ameaças de morte.
4: O Padre Pide lutava contra aqueles grileiros ali, todos em torno da Cristiana Machado, né? Para que pudesse ter moradias, porque aqueles caras ali, ninguém paga imposto de nada. E aí um dos grileiros, que foi o que mais perseguiu o Padre Pide, ameaçava e o Padre Pide peitava ele o tempo todo, ligou pro Padre Pide, ó, vem cá que eu vou te matar. O Padre Pide o que que fez? Ele pegou aquela lambreta dele, foi em alta velocidade lá pro Barreirão Reis, pra paróquia do Arão Reis, foi lá e pediu o padre, me confessa porque que alguém está me chamando para me matar. E chegou lá na pedra fundamental da igreja da Santa Maria Madalena, a creche, e o cara estava esperando ele para matar. Mas Deus estava na frente. Essa é uma das histórias, né?
2: Para a irmã Cristina Bove, da Coordenação Nacional do Povo de Rua, a criação da comenda vai dar mais visibilidade à luta por moradia para quem precisa de um teto.
5: A moradia não pode ser uma mercadoria. E essa moradia tem que chegar para todos, inclusive para a população de rua. A gente não pode mais pensar que a população de rua está ali porque ela quer. É a ausência de um teto, a ausência de moradia que faz com que as pessoas fiquem nessa situação. E a gente tem que reconhecer o ser humano que está aí e saber sim que eles precisam de moradia. Saber sim que eles desejam moradia e que o caminho para poder sair da rua é só ter uma casa.
2: Segundo o deputado Leleco Pimentel do PT, autor da proposta que cria a Comenda Padre Pide, o objetivo é valorizar a participação democrática e efetivar os direitos fundamentais do cidadão. Além disso, a iniciativa preserva a memória de uma personalidade cuja atuação fortaleceu a cidadania no Estado. O projeto de resolução que cria a Comenda Padre Pide é o de número 133 de 2026. A proposta tramita em turno único e aguarda parecer na Comissão de Constituição e Justiça. A cobertura completa da reunião está em almg.gov.br. Da Assembleia Legislativa em Belo Horizonte, Flávio Júnior.

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1: Os bancos em Minas Gerais estão obrigados a facilitar o acesso de pessoas com marca-passo, inclusive com a possibilidade de cadastro e de identificação nas agências. A determinação é de texto aprovado pela Assembleia de Minas e sancionado pelo Executivo.
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1: A Lei 25.828 de 2026 amplia as regras de acessibilidade para as pessoas que utilizam marca-passo em Minas. A norma é resultado de proposta do deputado Eduardo Azevedo, do PL. Com a mudança, os bancos devem oferecer atendimento diferenciado e garantir facilidade de acesso a esse público. A medida é especialmente importante em agências que possuem portas com detectores de metais, que podem interferir no funcionamento do dispositivo. A lei também permite que os clientes realizem um cadastro junto à instituição financeira. Com isso, poderá ser disponibilizado um documento de identificação para facilitar o atendimento. A norma altera uma legislação que já obrigava a fixação de avisos sobre a presença de detectores de metais para portadores de marca-passo. O objetivo é garantir mais segurança, acessibilidade e dignidade no atendimento a esses usuários. O texto da Lei 25.828 de 2026 pode ser consultado no portal da Assembleia de Minas. O endereço é almg.gov.br. Da Assembleia Legislativa em Belo Horizonte, Flávio Júnior.
0: 5 horas e 8 minutos.

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1: Você que é vereador ou servidor da Câmara Municipal de Esmeraldas, região metropolitana de Belo Horizonte, fique ligado. Quinta-feira, 27 de agosto, tem palestra na cidade com o servidor da Assembleia, Vladimir Leal Rodrigues Dias, doutor em Direito Público pela PUC Minas e em Sociologia pela Universidade de Coimbra, com pós-doutorado em Direito na Itália. Ele vai falar sobre ética aplicada, comportamento parlamentar e conduta do servidor. A atividade tem como objetivo apresentar e discutir a ética nas organizações do poder público, nas áreas política e administrativa. O encontro será de 9 da manhã ao meio-dia na Câmara Municipal de Esmeraldas, localizada na rua Padre Burgos, número 277, no centro da cidade. As inscrições podem ser feitas até o dia 26 de agosto pelo e-mail chefia.gabinete@camaraesmeraldas.mg.gov.br.
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1: 5:33.
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2: Faltam 12 minutos para 6 horas.

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1: A esclerose múltipla afeta cerca de 40 mil brasileiros. A estimativa é da ABEM, Associação Brasileira de Esclerose Múltipla. Para dar visibilidade aos desafios enfrentados por essas pessoas, a Assembleia Legislativa de Minas Gerais está iluminada com a cor da campanha Agosto Laranja. A esclerose múltipla é uma doença inflamatória crônica que afeta diretamente o sistema nervoso central e provoca diferentes sintomas, como dor, fadiga intensa, alterações na visão, perda de força, falta de equilíbrio e formigamentos. Como a doença se apresenta de maneiras diversas, a identificação em estágio inicial e o encaminhamento rápido para atendimento especializado são fundamentais para o tratamento. No Brasil, o Ministério da Saúde tem um protocolo clínico e diretrizes terapêuticas para a esclerose múltipla, com parâmetros nacionais aplicados ao SUS, Sistema Único de Saúde. Mas as pessoas que convivem com a doença reclamam que encontram muitos obstáculos no diagnóstico e tratamento. Esses problemas têm sido discutidos pela Assembleia de Minas há alguns anos. Numa reunião da Comissão de Participação Popular, por exemplo, familiares de pacientes com a doença criticaram a falta de acesso à medicação, que tem alto custo, como revelou na audiência Ivana Coelho, mãe de uma paciente.
2: São duas ampolas em torno de 75 mil. E aí, se são a cada 6 meses, 2 vezes por ano, 150 mil. Como pelo plano de saúde também está se mostrando uma coisa instável, né, que está tendo que judicializar, então a gente tem esperança que no SUS possa fornecer esse medicamento também.
1: Além de discutir o assunto com pacientes, familiares e especialistas, a Assembleia de Minas adere à campanha Agosto Laranja, que é realizada em torno do Dia Nacional de Conscientização sobre a Doença, 30 de agosto, instituído por lei. O objetivo é chamar a atenção da sociedade, incentivar a responsabilidade social e disseminar informações de qualidade sobre o assunto. Por isso, até o dia 30 de agosto, o Palácio da Inconfidência, sede do Legislativo Mineiro, recebe a iluminação especial laranja a partir das 18 horas. Essa iniciativa faz parte do programa Laços da Consciência, da Assembleia Legislativa de Minas, que reúne ações de sensibilização sobre temas de bem-estar social e saúde dos mineiros, associando meses e cores à iluminação dos prédios da Assembleia. Da Assembleia Legislativa em Belo Horizonte, Graziele Mendes.
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0: 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Pessoas e instituições que atuam na promoção do direito à moradia digna em Minas Gerais poderão ser homenageadas pelo Estado. Isso porque a Assembleia Legislativa analisa a criação da Comenda Padre Pide, um reconhecimento a quem se destacar na busca da habitação popular em Minas. O assunto foi discutido na Comissão Extraordinária de Defesa da Habitação e da Reforma Urbana. A criação da Comenda Padre Pide tem como objetivo reforçar valores como a solidariedade e a justiça social. A honraria também tem o papel de preservar a memória histórica de uma personalidade marcante da habitação popular mineira. Padre Pide foi o nome como ficou conhecido no Brasil o religioso italiano Pier Luigi Bernardi. Nascido em Milão em 1939, ele faleceu em Belo Horizonte em 2021. Filho de família abastada, o religioso abriu mão do conforto na Europa para se dedicar inteiramente aos necessitados do Brasil. A atuação de Padre Pide na capital mineira foi decisiva na criação do bairro Jardim Felicidade e na proteção de ocupações urbanas como o Isidora e o Dandara. Estima-se que o trabalho dele ajudou cerca de 20 mil pessoas a conquistarem um lar. O vigário episcopal para a ação social, política e ambiental da Arquidiocese de BH, Padre Roberto Rubens da Silva, lembra que ao coordenar a pastoral metropolitana do Sem Casa, Padre Pide tornou-se o padre das favelas.
1: Padre Pide revestiu seu sacerdócio numa entrega total ao Cristo, revelado na imagem daqueles e daquelas sem casa, sem moradia, sem teto e sem terra, dos vulneráveis, o qual tornou conhecido como o Padre das Vilas e Favelas, por sua luta por terra e teto.
0: Maria das Graças Nascimento, que integra a mesa diretora do Centro de Saúde Providência, conhece bem a atuação de Padre Pide na luta por habitação na capital. A ex-empregada doméstica diz que o religioso enfrentou poderosos e sofreu ameaças de morte.
2: O Padre Pide lutava contra aqueles grileiros ali, todos em torno da Cristiana Machado, né? Para que pudesse ter moradias, porque aqueles caras ali, ninguém paga imposto de nada. E aí um dos grileiros, que foi o que mais perseguiu o Padre Pide, ameaçava e o Padre Pide peitava ele o tempo todo, ligou pro Padre Pide, ó, vem cá que eu vou te matar. O Padre Pide, o que que fez? Ele pegou aquela lambreta dele, foi em alta velocidade lá pro Barreirão Reis, pra paróquia do Arão Reis, foi lá e pediu o padre, me confessa porque que alguém está me chamando pra me matar. E chegou lá na pedra fundamental da igreja da Santa Maria Madalena, a creche, e o cara estava esperando ele para matar. Mas Deus estava na frente. Essa é uma das histórias, né?
0: Para a irmã Cristina Bove, da Coordenação Nacional do Povo de Rua, a criação da comenda vai dar mais visibilidade à luta por moradia para quem precisa de um teto.
3: A moradia não pode ser uma mercadoria. E essa moradia tem que chegar para todos, inclusive para a população de rua. A gente não pode mais pensar que a população de rua está ali porque ela quer. É a ausência de um teto, a ausência de moradia que faz com que as pessoas fiquem nessa situação. E a gente tem que reconhecer ser o ser humano que está aí e saber sim que eles precisam de moradia, saber sim que eles desejam moradia e que o caminho para poder sair da rua é só ter uma casa.
0: Segundo o deputado Leleco Pimentel do PT, autor da proposta que cria a Comenda Padre Pide, o objetivo é valorizar a participação democrática e efetivar os direitos fundamentais do cidadão. Além disso, a iniciativa preserva a memória de uma personalidade cuja atuação fortaleceu a cidadania no Estado. O projeto de resolução que cria a Comenda Padre Pide é o de número 133 de 2026. A proposta tramita em turno único e aguarda parecer na Comissão de Constituição e Justiça. A cobertura completa da reunião está em almg.gov.br. Da Assembleia Legislativa em Belo Horizonte, Flávio Júnior.
4: Agora são 6h10.
0: Legislativa em Belo Horizonte. Flávio Júnior.
4: Agora são 6:10.

0: Os participantes do Parlamento Jovem 2026 já podem fazer o curso à distância Dinâmica dos Grupos de Trabalho e Plenária Final. O curso orienta sobre a metodologia de trabalho da etapa estadual do projeto, promove participação ativa nas discussões das propostas e esclarece os papéis que cada um desempenha durante a realização dos trabalhos. O curso é autoinstrucional. As inscrições podem ser feitas até o dia 8 de setembro e as aulas terminam no dia 14. Mais informações, acesse ead.almg/cidadão. Abertas até o dia 31 de agosto, as inscrições para a Oficina de Sustentabilidade, implementando ações no Legislativo. O treinamento, que tem 20 vagas, é direcionado a vereadores e servidores de câmaras municipais. O objetivo é estimular a adoção de práticas sustentáveis nas rotinas administrativas das câmaras municipais e ensinar como elaborar e implementar um plano de logística sustentável. O curso ocorre no dia 2 de setembro, de 9 da manhã ao meio-dia, no auditório da Escola do Legislativo, Avenida Olegário Maciel, 2161, bairro Santo Agostinho, em Belo Horizonte. As inscrições devem ser feitas pelo e-mail escola.eventos@almg.gov.br, informando o nome completo, CPF, e-mail e Câmara Municipal de Origem.
1: 6 horas e 23

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1: 5, 4, 3, 2. Parem. Espera aí. Onde é que vocês pensam que vão? Hã?

0: Boa viagem, meninos. Boa viagem.
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2: 6 horas e 38 minutos.

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1: A Comissão de Constituição e Justiça avalia se os projetos em análise no Parlamento estão de acordo com a lei. Todas as matérias devem passar primeiramente pela Comissão de Constituição e Justiça. Só depois seguem para análise de outras comissões. Se a comissão opinar pela ilegalidade do projeto, ele será arquivado, exceto se os deputados solicitarem a análise da questão pelo plenário. A Comissão de Constituição e Justiça também compete à representação que vise a perda do mandato do deputado e o pedido de licença para processar deputado e secretário de Estado. A CCJ é formada por 7 titulares e 7 suplentes e está sob o comando do presidente deputado Dorgal Andrada, do PRD, e do vice deputado Zé Laviola, do Partido Novo. Você pode acompanhar todas as ações da comissão e saber o dia e o horário das reuniões semanais no portal almg.gov.br.
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2: 5 minutos para 7 horas.

0: 7:01. 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
1: Pessoas e instituições que atuam na promoção do direito à moradia digna em Minas Gerais poderão ser homenageadas pelo Estado. Isso porque a Assembleia Legislativa analisa a criação da Comenda Padre Pide, um reconhecimento a quem se destacar na busca da habitação popular em Minas. O assunto foi discutido na Comissão Extraordinária de Defesa da Habitação e da Reforma Urbana. A criação da Comenda Padre Pide tem como objetivo reforçar valores como a solidariedade e a justiça social. A honraria também tem o papel de preservar a memória histórica de uma personalidade marcante da habitação popular mineira. Padre Pide foi o nome como ficou conhecido no Brasil o religioso italiano Pier Luigi Bernardi. Nascido em Milão em 1939, ele faleceu em Belo Horizonte em 2021. Filho de família abastada, o religioso abriu mão do conforto na Europa para se dedicar inteiramente aos necessitados do Brasil. A atuação de Padre Pide na capital mineira foi decisiva na criação do bairro Jardim Felicidade e na proteção de ocupações urbanas como o Isidora e o Dandara. Estima-se que o trabalho dele ajudou cerca de 20 mil pessoas a conquistarem um lar. O vigário episcopal para a Ação Social, Política e Ambiental da Arquidiocese de BH, Padre Roberto Rubens da Silva, lembra que ao coordenar a Pastoral Metropolitana do Sem Casa, Padre Pide tornou-se o Padre das Favelas.
2: Padre Pide revestiu seu sacerdócio numa entrega total ao Cristo, revelado na imagem daqueles e daquelas sem casa, sem moradia, sem teto e sem terra, dos vulneráveis, o qual tornou conhecido como o Padre das Vilas e Favelas, por sua luta por terra e teto.
1: Maria das Graças Nascimento, que integra a mesa diretora do Centro de Saúde Providência, conhece bem a atuação de Padre Pide na luta por habitação na capital. A ex-empregada doméstica diz que o religioso enfrentou poderosos e sofreu ameaças de morte.
3: O Padre Pide lutava contra aqueles grileiros ali, todos em torno da Cristiana Machado, né? Para que pudesse ter moradias, porque aqueles caras ali, ninguém paga imposto de nada. E aí um dos grileiros, que foi o que mais perseguiu o Padre Pide, ameaçava e o Padre Pide peitava ele o tempo todo, ligou pro Padre Pide, ó, vem cá que eu vou te matar. O Padre Pide, o que que fez? Ele pegou aquela lambreta dele, foi em alta velocidade lá pro Barreirão Reis, pra paróquia do Arão Reis, foi lá e pediu o padre, me confessa porque que alguém está me chamando pra me matar. E chegou lá na pedra fundamental da igreja da Santa Maria Madalena, a creche, e o cara estava esperando ele para matar. Mas Deus estava na frente. Essa é uma das histórias, né?
1: Para a irmã Cristina Bove, da Coordenação Nacional do Povo de Rua, a criação da comenda vai dar mais visibilidade à luta por moradia para quem precisa de um teto.
4: A moradia não pode ser uma mercadoria. E essa moradia tem que chegar para todos, inclusive para a população de rua. A gente não pode mais pensar que a população de rua está ali porque ela quer. É a ausência de um teto, a ausência de moradia que faz com que as pessoas fiquem nessa situação. E a gente tem que reconhecer o ser humano que está aí e saber sim que eles precisam de moradia. Saber sim que eles desejam moradia e que o caminho para poder sair da rua é só ter uma casa.
1: Segundo o deputado Leleco Pimentel do PT, autor da proposta que cria a Comenda Padre Pide, o objetivo é valorizar a participação democrática e efetivar os direitos fundamentais do cidadão. Além disso, a iniciativa preserva a memória de uma personalidade cuja atuação fortaleceu a cidadania no Estado. O projeto de resolução que cria a Comenda Padre Pide é o de número 133 de 2026. A proposta tramita em turno único e aguarda parecer na Comissão de Constituição e Justiça. A cobertura completa da reunião está em almg.gov.br. Da Assembleia Legislativa em Belo Horizonte, Flávio Júnior.
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1: Formação política deficiente, complexidade do sistema eleitoral e o grande número de candidatos ajudam a explicar por que parte dos eleitores tem dificuldade de lembrar em quem votou. A avaliação é da cientista política Elcimara Teles, que ressalta como esse fenômeno prejudica o acompanhamento dos mandatos e enfraquece a participação do cidadão na política. Elcimara Teles também preside a Associação Brasileira de Pesquisadores Eleitorais e participou do programa Sem Protocolo da TV Assembleia. Ela apontou a educação como um dos primeiros desafios. Isso porque parte dos jovens chega à universidade com pouco conhecimento sobre a história política brasileira e a conquista de direitos. Segundo a pesquisadora, a preservação da memória é fundamental para que as novas gerações entendam a importância do voto e da democracia. Outra razão estaria no próprio modelo eleitoral. Elcimara considera o sistema brasileiro complexo, especialmente nas eleições para o legislativo. Para ela, a grande quantidade de candidatos dificulta a identificação de quem disputa o voto e, depois da eleição, de quem efetivamente conquistou a vaga e vai representar o cidadão. Elcimara acrescenta que a dispersão dos votos é parte do problema. Com muitos partidos e candidatos, uma parcela dos eleitores vota em nomes que não vão se eleger. Segundo ela, isso pode gerar desinteresse em acompanhar a atividade política após o resultado da eleição.
2: Apenas 37% dos votos eram transformados em cadeira para o legislativo. Como tem muito partido, o voto é muito disperso, a maioria das pessoas vota em quem não vai ganhar. Ora, se ele não ganhou, eu me desinteresso pelo mandato e me desinteresso pela política.
1: A falta de memória sobre o voto, portanto, não é apenas uma questão individual. É um somatório de fatores que, na avaliação da pesquisadora, dificultam a relação do eleitor com o representante e podem reduzir a capacidade do... A falta de memória sobre o voto, portanto, não é apenas uma questão individual. É um somatório de fatores que, na avaliação da pesquisadora, dificultam a relação do eleitor com o representante e podem reduzir a capacidade do cidadão fiscalizar quem ele ajudou.

0: Agora 7h22.
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0: abertas até o dia 31 de agosto as inscrições para o curso Lei Geral de Proteção de Dados e sua aplicação no Legislativo Municipal. O treinamento, que tem 75 vagas, é direcionado a vereadores e servidores de câmaras municipais. O objetivo é capacitar os participantes para compreenderem os fundamentos da LGPD e a aplicação da norma no Legislativo Municipal para promover a proteção de dados pessoais e a conformidade legal das rotinas institucionais. O curso ocorre no dia 1º de setembro, de 2 às 5 da tarde, no auditório da Escola do Legislativo, Avenida Olegário Maciel, 2161, bairro Santo Agostinho, em Belo Horizonte. As inscrições devem ser feitas pelo e-mail escola.eventos@almg.gov.br, informando o nome completo, CPF, e-mail e Câmara Municipal de Origem.
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3: Agora são 7 horas e 28 minutos.

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1: Entre as comissões permanentes da Assembleia de Minas, a Comissão de Saúde aborda todas as questões que envolvem essa área. Entre as funções dessa comissão está a realização de debates, audiências ou reuniões sobre questões ligadas à saúde. Outra atribuição é analisar projetos de lei relacionados à assistência médica, hospitalar e sanitária, à prevenção das deficiências física e mental e ao saneamento básico. Formada por 5 parlamentares efetivos e 5 suplentes, a Comissão de Saúde é comandada pelo presidente, deputado Arlen Santiago, do Avante, e pelo vice-deputado doutor Wilson Batista, do PSD. Acompanhe as ações da Comissão de Saúde no portal almg.gov.br.
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2: 7 minutos para as 8 horas.

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1: Cães e gatos comunitários ou em situação de rua passam a contar com mais medidas de proteção em Minas Gerais. A legislação garante o direito de qualquer cidadão fornecer abrigo, alimento e água a esses animais em espaços públicos e prevê multa maior em casos de maus tratos. A norma aprovada pela Assembleia de Minas está em vigor no estado.
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1: A Lei 26.039, de 2026, tem origem em projeto do deputado Nuraldino Júnior, do PSB. A norma altera duas leis estaduais que tratam da proteção de cães e gatos e da punição por maus tratos contra animais. Uma das mudanças assegura a qualquer pessoa o direito de fornecer, em espaços públicos, abrigo, alimento e água a cães e gatos comunitários ou em situação de rua. O fornecimento deve ser feito de forma e em quantidade adequadas ao bem-estar dos animais. O deputado Noraldino Júnior destaca a importância das medidas para ampliar a proteção desses animais.
2: São várias diretrizes que estabelece esse projeto, diretrizes de educação, de transformação de visão das pessoas em relação aos animais. Todos nós sabemos que tem crescido muito o número de casos de maus tratos em animais em situação de rua, em animais que são cuidados pelas comunidades. Então o que a gente está fazendo é apertando o cerco para que nós possamos combater de forma severa um crime que não é aceitável por nenhum de nós.
1: A lei também prevê ações para promover o bem-estar dos animais. Entre elas estão orientar tutores e a população sobre a tutela responsável e prevenção de zoonoses, realizar parcerias com entidades e protetores de animais e apoiar os municípios na implementação de ações de proteção. A legislação prevê ainda ações educativas e a divulgação da importância da esterilização, da identificação e dos registros dos animais. A legislação reforça a punição por maus tratos. Quando a infração for praticada contra animal comunitário ou em situação de rua, o valor da multa poderá ser aumentado em até um terço. Se a infração for cometida por criança, adolescente ou pessoa incapaz, as sanções poderão ser aplicadas aos pais ou aos responsáveis legais. O texto da Lei 26.039 pode ser consultado no portal da Assembleia. O endereço é almg.gov.br. Da Assembleia Legislativa em Belo Horizonte, Flávio Júnior.
0: 8 horas e 8 minutos.

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1: A Comissão de Desenvolvimento Econômico discute temas abrangentes como a política econômica e programas de desenvolvimento do Estado, políticas industrial, comercial, de serviços e de turismo, cooperativismo, incentivo às empresas de pequeno porte e o empreendedor individual, inovação e a tecnologia aplicadas ao desenvolvimento econômico e relações econômicas internacionais do Estado. A Comissão de Desenvolvimento Econômico é formada por 5 deputados efetivos e 5 suplentes. O colegiado é comandado pelo presidente, deputado Leonídio Bolsas, do PSDB, e pelo vice, o deputado Oscar Teixeira, do PP.
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0: Oito horas e 22 minutos.

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1: 8 horas e 35 minutos.

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1: O incentivo ao trabalho do homem do campo e à agroindústria está na pauta da Assembleia Legislativa. Na Comissão de Agropecuária e Agroindústria, a produção agrícola, o desenvolvimento dos negócios na zona rural e a concessão de terras públicas são assuntos que estão sempre na agenda dos parlamentares. Todas as propostas de lei que abordam essa temática são debatidas no colegiado. 5 parlamentares efetivos e 5 suplentes integram a comissão, que se reúne toda semana na Assembleia, sob o comando do presidente deputado Raul Belém, do Cidadania, e do vice-deputado doutor Maurício, do Partido Novo. Você pode acompanhar todas as ações da comissão e saber o dia e o horário das reuniões semanais no portal almg.gov.br.
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2: Faltando agora 8 minutos para as 9 horas.